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1: 9 e 12.
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4: Nove e 23.
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0: Valeu, gente. Gente, foi um prazer enorme estar aqui com vocês essa noite hoje. Foi muito mais que especial para nós. Um momento único, mágico, que a gente agradece a cada um de vocês pela atenção, pelo carinho, pelo respeito que sempre tiveram com o Hugo e Thiago nesses longos 6 anos de estrada. Obrigado de verdade, gente. Que Deus abençoe a cada um de vocês hoje aqui nessa noite.
1: Muito, muito, muito obrigado. Um beijo no coração e um abraço na alma de cada um de vocês.
0: E uma salva de palmas bem forte para vocês!
1: Valeu, gente! Muito obrigado!

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3: 9:36.
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7: 9:47.
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0: 6h23.
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3: Por aqui tudo pronto pra gente começar a nossa quarta-feira juntinhos. Eu, Deluca, daqui, você o melhor ouvinte daí e muita moda boa pra gente matar saudade. Tá no ar. Violada sertaneja nesse 22 de julho, quarta-feira. Metade da semana já foi. Quarta-feira, aquele momento que a gente olha pra trás e percebe quanta coisa já aconteceu desde o começo da caminhada, né? Algumas batalhas já foram vencidas, outras ainda estão sendo enfrentadas, só que o importante é continuar seguindo em frente, sempre com muita fé e com Deus à frente de tudo. Hoje é dia de prestar uma homenagem especial, 22 de julho, dia do trabalhador doméstico, profissionais que fazem parte da rotina e da história de tantas famílias brasileiras, desempenhando seu trabalho com dedicação, carinho e muita responsabilidade. O nosso carinho muito especial a todos vocês. E para fazer companhia nessa quarta, nada melhor que boa a música sertaneja. Tá no ar o Violada, a gente já vai trazendo a primeira de hoje.
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3: A gente abre o programa com uma dupla que ajudou a revolucionar a música sertaneja lá nos anos 90. Espuma da Cerveja, gravada por Gian Giovanni, faz parte da trajetória de uma das duplas mais populares do sertanejo. Os irmãos naturais do interior paulista conquistaram milhões de fãs com canções que falam diretamente ao coração. Bora viajar?

Irídio e Irineu, mocinhas da cidade. Música sertaneja tem essa magia, né? Consegue transformar sentimentos, lembranças, histórias simples em canções que permanecem vivas até hoje na nossa vida. Bora pro intervalo e daqui a pouquinho eu já volto, já trazendo mais uma sequência aqui no Violada.

0: 6h37.
1: Amigo, minha amiga, estamos chegando aqui mais uma vez na sua casa, no seu trabalho, né? Trazendo para você, para sua família, para todo mundo, mais uma nova edição do programa O Homem e a Terra. Nesta quarta-feira de lua crescente, 22 de julho de 2026, data que se celebra o dia de Santa Maria Madalena, o dia mundial do cérebro, o dia do cantor lírico e dia internacional do trabalhador doméstico também. E a gente começa aqui com uma informação de interesse de você, meu amigo, de você, minha amiga, que lida com a criação de gado de leite nas regiões de Toledo e Cascavel. E também para você, profissional, né? Profissional técnico ou estudante das áreas de agronomia veterinária ou zootecnia. É o seguinte, hein? Agora, nos dias 12 e 13 de agosto, o IDR Paraná realiza, lá no Polo de Pesquisa de Santa Teresa do Oeste, faz lá a nona edição da Jornada Tecnológica no Campo, que vai enfocar aí o tema Integração, lavoura e pecuária. O primeiro dia, 12 de agosto, está reservado aí para a participação dos agricultores, dos produtores rurais, e o segundo dia, 13 de agosto, para profissionais e estudantes. Será sempre no período da tarde, com início às 13 horas, né? A 1 hora da tarde, portanto. Então, os participantes, né? Você que vai participar, vai passar lá por 5 baterias de informação que vão tratar dos seguintes temas. Anote aí, hein? Novas cultivares de aveia forrageira, você vai ver essas cultivares lá em desenvolvimento. Também cruzamento de vaca leiteira com o touro da raça Purunã. Você terá condição de comprovar o resultado deste cruzamento. Cultivares de aveia do IDR e opção de mix de plantas melhoradoras do solo. Outro tema aqui, reidratação e inoculação para silagem de grãos úmidos de aveia. E a quinta estação que vai tratar do tema Entendendo a Saúde do Solo. A inscrição é gratuita e você que ficou interessado pode fazer esta inscrição ligando para o telefone. Anote aí, o telefone lá da estação de pesquisa, né? De Santa Teresa do Oeste. O telefone é 45, o DDD, e o número 3231-1713. Repito, né? 45 DDD e o número 3231-1713. Então, falamos aí da nona edição da Jornada Tecnológica no Campo, com enfoque no tema Integração Lavoura e Pecuária, que acontece agora, né, nos dias 12 e 13 de agosto, no Polo de Pesquisa do IDR Paraná de Santa Teresa do Oeste. Ali pertinho de Cascavel, você está convidado a participar, tá certo? E agora a gente abre espaço aqui para a participação do extensionista Eduardo Campos Barbosa, que vai falar do trabalho de inspeção periódica de pulverizadores, que tem ajudado, né? O trabalho que tem ajudado aí a melhorar a qualidade das aplicações de agrotóxicos e também contribuído para a redução da deriva deste produto, né? Do veneno durante as pulverizações. Vamos ouvir.
2: Olá, Mariuli. Hoje vamos falar um pouco sobre protocolo em tecnologia de aplicação de agrotóxicos pulverizadores de barras, o TAA, aonde o mesmo tem o objetivo de promover boas práticas na aplicação de produtos fitossanitários junto aos produtores assistidos pelo IDR Paraná, melhorando a eficiência nas aplicações para controle de pragas, doenças e plantas daninhas e evitar desperdícios e a ocorrência de deriva durante as aplicações. Este protocolo está baseado no processo de inspeção dos pulverizadores, visando a verificação dos principais itens que afetam a qualidade da pulverização, com a orientação aos agricultores dos itens que necessitam de melhorias no equipamento. A inspeção tem como finalidade tanto de diagnóstico das condições da máquina, como para propor a adequação dos itens fora de conformidade encontrados durante a inspeção, visando maior qualidade e segurança da aplicação de produtos fitossanitários no estado do Paraná. Principalmente, a inspeção deve ser feita antes do início de cada safra, para que as condições do equipamento e as aplicações de produtos fitossanitários possam expressar seu melhor potencial de acerto. Para a realização da inspeção do pulverizador, utilizamos um formulário desenvolvido especificamente para esta atividade, com aproximadamente 10 itens abordados referentes ao equipamento e aos métodos utilizados pelo agricultor. Dentro desses 10 itens, podemos subdividi-los em mais ou menos mais 10 itens em cada um, dando um total de 100 itens de informações coletadas. Com as informações obtidas no questionário, é possível retornar ao produtor um diagnóstico do equipamento de pulverização e propor as devidas alterações ou correções necessárias a serem feitas, até mesmo itens a serem substituídos da máquina. A inspeção deve ser agendada com os agricultores a fim de otimizar o tempo que a máquina fica parada. Para a inspeção, sempre adequando as datas e horários a não necessidade de uso das mesmas pelos agricultores. Durante o agendamento, os agricultores devem ser orientados a realizar a tríplice lavagem do pulverizador e deixar o pulverizador abastecido com água limpa, com no mínimo um terço de capacidade do tanque, para que possa ser feita a realização da inspeção. Após a inspeção e correção dos pontos encontrados com problemas, é feita a regulagem e calibração do equipamento para o produtor. Este processo leva ao todo, para a conclusão, aproximadamente mais ou menos um dia de trabalho, dependendo das correções e substituições apresentadas no equipamento. Amarildo, um dado interessante levantado nas inspeções já feitas é que mais de 90% dos pulverizadores inspecionados apresentam algum tipo de problema.
1: Você conferiu aí a participação do extensionista Eduardo Campos Barbosa, que explicou o que é e como é feita a inspeção periódica de pulverizadores, procedimento que tem como finalidade, como propósito aí, melhorar a qualidade das aplicações de agroquímicos sobre as lavouras e também prevenir a deriva desses mesmos produtos aplicados, né, para propriedades de agricultores vizinhos. E agora vamos saber como está o mercado dos principais produtos de nossa agricultura, de nossa pecuária, acessando o relatório com pesquisa de preços que o Departamento de Economia Rural, o DERAL, lá da Secretaria da Agricultura, divulgou nesta última segunda-feira, 20 de julho. Vamos passar para você, então, os valores médios praticados nesta mesma segunda-feira nas diversas regiões aqui do nosso estado, aqui no Paraná. Café beneficiado bebida dura tipo 6, olha só, registrando queda de 6% em 7 dias. Então, o produto foi vendido nesta segunda por R$ 1.433 a saca de 60 quilos. A erva mate em folha, produto colocado lá na indústria, né? R$ 18,40 a arroba. O arroz agulhinha em casca, olha, também apresentando melhora de sua cotação nessa última semana que passou, chegando a R$ 84,00 a saca de 60 quilos, estava R$ 74,00, né? R$ 74,00 há uma semana. Feijão preto R$ 193,00 e o feijão carioca R$ 255,00 a saca de 60 quilos. Amarelo R$ 52,90, saca de 60 quilos. Mandioca padrão de amido 580 gramas, R$ 503 a tonelada. Soja, olha, melhorou o preço aqui da soja, R$ 121. Trigo para pão PH 78, 70, saca de 60 quilos. O boi em pé, R$ 337 a arroba. A vaca em pé com padrão de corte, R$ 299. E o suíno tipo carne em pé, preço pago aí para o criador independente, né? Aquele criador que não é integrado à indústria, olha só, R$ 4,98 o quilo. Esses foram, então, os preços médios praticados nesta última segunda-feira, 20 de julho, aqui no nosso estado, com valores pesquisados e divulgados pelo Departamento de Economia Rural, que é o DERAL, lá da Secretaria da Agricultura. Bom, vamos terminando o nosso trabalho de hoje, desejando a todos vocês uma ótima quarta-feira e até amanhã, quando estaremos aqui mais uma vez nesta mesma emissora, neste mesmo horário, né, para trazer para você e para todo mundo mais uma nova edição do programa O Homem e a Terra. Forte abraço, fiquem com Deus e até lá.
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2: 6:48.
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4: O que não vai faltar é moda boa na nossa quarta-feira pra gente curtir, viu? A gente abre agora com Zé do Rancho e Zé do Pinho, dupla que marcou época na música sertaneja tradicional, valorizando as histórias do interior, simplicidade da vida rural e a força da viola caipira. A gente vai viajar agora com No Colo da Noite.

0: Nalva Guiar, Avenida Boiadeira, pra gente fechar mais uma sequência aqui no nosso Violada. A gente faz uma pausa rapidinha e daqui a pouquinho a gente continua com muito mais.
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2: Quarta-feira, 22 de julho de 2026. A expectativa do Super El Niño ameaça o processo de redução de áreas queimadas no Brasil. O fenômeno pode gerar uma seca severa no norte do país. No ano passado, a Amazônia registrou a menor área queimada em pouco mais de 4 décadas, segundo o MAP Biomas. O El Niño, no entanto, pode reverter essa tendência. Já o sul do país pode sofrer com temporais causados pelo fenômeno. O governo brasileiro encerrou as operações do hospital de campanha montado em La Guaira, na Venezuela, que prestava apoio à população atingida pelos terremotos. Em nota, o Planalto anunciou ter enviado 900 cestas básicas, insumos médicos e itens de higiene pessoal. Ao todo, mais de 5.200 pessoas morreram em decorrência dos tremores no país vizinho. O goleiro mexicano Guillermo Ochoa anunciou a aposentadoria aos 41 anos após uma carreira de pouco mais de 2 décadas. Ao longo da trajetória, ele participou de 6 edições da Copa do Mundo, incluindo a competição deste ano. Ochoa estreou profissionalmente em fevereiro de 2004 pelo Clube América e fez a última partida pela seleção mexicana no mês passado contra a República Tcheca pela terceira rodada da fase de grupos da Copa. No horário de Brasília, 7:02.
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1: Sete e dois.
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10: 7 e 8.
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14: 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Fala, galera do campo e da cidade, chegando junto mais uma vez com o Agronejo, o seu programa que te conecta com tudo que rola no universo do agronegócio brasileiro e global também, claro. Que bom ter você com a gente para mais uma jornada de informação e análise por aqui. 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E já vamos mergulhar de cabeça, direto para nossa primeira parte do programa, com uma notícia que mostra bem a dinâmica do mercado, especialmente no setor de laticínios. 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Olha só essa tendência que vem ganhando força. Os novos padrões de consumo estão incentivando as empresas a reduzir as embalagens de leite. Isso mesmo. As mudanças nos hábitos de consumo da população e, claro, a diminuição do tamanho das famílias brasileiras têm sido fatores decisivos. Essa realidade está levando a indústria de laticínios a buscar e desenvolver novos formatos para a venda de seus produtos. É uma adaptação necessária para atender às demandas de um consumidor que está sempre mudando, sempre buscando praticidade e muitas vezes porções menores. Uma sacada importante para o setor, que está atento às tendências e se reinventando. 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E por enquanto ficamos por aqui nessa primeira parte do Agronejo. Mas não sai daí, porque ainda tem muito mais informação e debate vindo por aí. A gente se encontra já já na sequência.
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15: A gente abre esse bloco agora com uma canção que resgata uma das tradições mais bonitas da música sertaneja. Contar história através da viola. É bom demais, né? Cláudio Lacerda é considerado um dos grandes representantes da moderna música caipira, valorizando a cultura do interior e a tradição dos violeiros brasileiros. Agora tem Cláudio Lacerda e Victor Batista, o pobre e o rico.
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1: Compadre, se nós parar pra pensar mesmo, pobre nesse mundão sofre o diabo, né?
2: Fazer o quê, compadre? É só matando os enjeitados, não é?
1: Vai, vamos matar eles então.
2: Vambora.
1: Bora.
0: Quando gente...

0: Zé Tapera e Teodoro, Eu Quero Amor, quarta-feira vai seguindo aqui no nosso Violado, a nossa viagem pela música sertaneja. Daqui a pouquinho já trazendo mais, hein? Mais história, mais canções e muita moda boa.
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4: 7:23.
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12: E a gente segue por aqui no Agronejo, com o que é de mais relevante no universo do campo. Fique ligado.
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12: O agronegócio brasileiro, meus amigos, tá com tudo. Vem caminhando firme e forte para mais uma safra que promete ser histórica. Uma verdadeira marca para o nosso país.
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12: Isso segundo as estimativas da Companhia Nacional de Abastecimento, a Conab, que já aponta para uma produção impressionante. E para dar conta de tanto sucesso, de tanto volume, a tecnologia se torna ainda mais essencial, né? É por isso que a nova lei de silos chega exigindo mais e mais recursos tecnológicos no campo. A ideia é modernizar a armazenagem, garantir que essa safra histórica seja guardada com a máxima qualidade, evitando perdas, aproveitando cada grão. É um passo importante para o futuro da produção, para que o Brasil continue sendo essa potência agrícola. A tecnologia no silo não é mais um diferencial, é a base para sustentar o crescimento.
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12: A gente faz uma pausa rápida, mas já volta com mais notícias do Agronejo. Até já!
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14: Vamos dando sequência violada na sua quarta-feira, agora abrindo espaço para uma das canções mais lindas da música caipira brasileira. A Enxada e a Caneta, eternizada por Zico e Zeca, retrata o contraste entre o homem do campo e o estudo. Aquele cara formado, né? Trazendo uma grande reflexão que continua atual, mesmo décadas após o seu lançamento.
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0: quarta-feira, 22 de julho de 2026. O Brasil registra uma denúncia de maus-tratos contra crianças e adolescentes a cada 3 minutos. É o que revela um levantamento exclusivo da CBN com base em dados do Ministério dos Direitos Humanos e da Cidadania. Somente no primeiro semestre foram mais de 88 mil denúncias. A marca representa aumento superior a 20% em relação ao mesmo período de 2024. Segundo os dados, a maioria das agressões e omissões ocorre no próprio ambiente familiar e é praticada por pais irresponsáveis. O novo tarifaço de 25% imposto pelos Estados Unidos contra produtos brasileiros entrou em vigor hoje. A sobretaxa foi confirmada na semana passada após um ano de investigações. De acordo com um representante comercial americano, o Brasil prejudica as empresas dos Estados Unidos por meio do PIX, das barreiras ao etanol, do tratamento dado às Big Techs e das falhas no combate ao desmatamento, à corrupção e à pirataria. O Pentágono pediu 70 bilhões de dólares extras ao Congresso para cobrir os gastos militares emergenciais em meio à guerra contra o Irã. Mais de 45 bilhões seriam usados para expandir linhas de produção e acelerar a entrega de bombas de precisão, mísseis hipersônicos e sistemas antidrones. A solicitação enfrenta a resistência do Partido Democrata. O presidente Donald Trump aprovou um acordo de cooperação nuclear civil com a Arábia Saudita, com duração de 30 anos. O pacto prevê a participação de empresas americanas no desenvolvimento do setor e abre caminho para que os sauditas construam instalações de enriquecimento de urânio. A decisão do líder republicano deve enfrentar forte resistência no Congresso americano por causa dos riscos de proliferação de armas atômicas no Oriente Médio. No horário de Brasília, 7h33.
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0: vai faltar é clássico, é moda boa pra gente curtir. Dalvan 0900 ao amor. Músicas que atravessam gerações e conseguem falar de sentimentos que nunca mudam. O amor é eternizado através dessas canções. Bora pro intervalo e daqui a pouquinho Violada continua.
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2: 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E o modo de preparar? Preste atenção, hein? 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
4: 7h46.
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6: O seu programa que traz tudo sobre o campo e as tendências do mercado. Estamos na terceira parte do nosso encontro, com foco total nas notícias que movimentam o agronegócio por todo o país.
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6: E a gente já começa com uma boa notícia para quem trabalha com pecuária. O preço do boi gordo, meu amigo, começou a semana com uma nova alta lá no estado de São Paulo.
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6: Segundo as informações da Scott Consultoria, na segunda-feira, dia 20 de março, a cotação registrou uma subida. É um movimento que traz um respiro e boas perspectivas para os produtores, mostrando a força e a resiliência do setor. Acompanhar esses dados é fundamental para tomar as melhores decisões no dia a dia da fazenda, não é mesmo?
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6: E a gente fica por aqui, mas já já tem muito mais, viu? Fique ligado.
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7: E a gente abre agora com Rick Renner, dupla que ganhou projeção nacional lá nos anos 90, se consolidou como uma das maiores referências do sertanejo romântico. Eu sempre falo que a década de 90, gente, foi uma safra maravilhosa, com grandes duplas e músicas maravilhosas também. Bora viajar?

0: Quarta-feira, 22 de julho de 2026. O pré-candidato Flávio Bolsonaro repetiu uma notícia falsa contada pelo pai e atacou as urnas eletrônicas diante de uma plateia de representantes de mais de 40 países, incluindo 20 embaixadores, em um evento em Brasília. O senador afirmou que máquinas de uma empresa venezuelana denunciada pelos Estados Unidos foram usadas em eleições brasileiras. A declaração foi baseada em informações já desmentidas pela Justiça Eleitoral em 2022. Em nota, o Tribunal Superior Eleitoral reiterou que a companhia da Venezuela, a Smartmatic, nunca forneceu urnas ou softwares de votação ao Brasil. Após a repercussão da fala, Flávio afirmou que não coloca em dúvida a integridade das urnas brasileiras e que apenas citou dados de um relatório público americano. Famílias das 62 pessoas que morreram na queda de um avião da Voe Paz em agosto de 2024 no interior de São Paulo terão acesso na quinta-feira ao relatório final da apuração do CENIPA, que é o Centro de Investigação e Prevenção de Acidentes Aeronáuticos. O documento não tem como objetivo apontar culpados, nem atribuir responsabilidades civis ou criminais. O foco é identificar as causas e as circunstâncias do acidente para evitar novas ocorrências. Mesmo assim, as conclusões podem subsidiar processos judiciais e outras investigações em andamento. O Departamento de Justiça dos Estados Unidos propôs que o julgamento do ex-ditador da Venezuela, Nicolás Maduro, comece em junho de 2027. O venezuelano foi capturado em Caracas por agentes dos Estados Unidos em 3 de janeiro. Na ocasião, Maduro foi levado para Nova York, onde responde a acusações de colaboração com guerrilhas e cartéis para o envio de cocaína ao território americano. No horário de Brasília, 8:03.
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18: E seguimos juntos aqui no Agronejo, a sua rádio que te deixa por dentro de tudo que rola no campo.
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18: Lineu Silva chegando com as informações mais quentes e olha, a gente começa falando de um assunto que interessa a muita gente, o preço da soja.
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18: Pois é, o valor da soja no Brasil registrou uma elevação importante, seguindo a tendência de alta que a gente vê lá fora, nas cotações internacionais. Essa valorização toda também tem um empurrãozinho do farelo, que também está em alta. É uma notícia que movimenta o mercado, né? Produtor rural atento, negociando, de olho nas oportunidades. Essa alta reflete um cenário complexo, mas que aponta para um aquecimento no setor. A demanda externa puxando os preços para cima e o mercado interno reagindo a isso. Então, fica ligado, porque o Agronejo está sempre trazendo os detalhes que fazem a diferença na sua lavoura, no seu dia a dia. Muita informação relevante, sempre de olho no que impacta o agronegócio brasileiro.
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18: E por aqui, a gente continua. Tem mais no Agronejo.
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19: Onde ainda ontem chorei de saudade, composta por Moacir Franco, eternizada por João Mineiro Marciano. Uma das canções mais emocionantes da história da nossa música sertaneja e agora regravada por Leonardo Eduardo Costa.

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2: Dino Franco, Travessia do Araguaia, boa música, nunca envelhece, ela apenas continua encontrando novos ouvintes, viu? Daqui a pouquinho a gente já volta, já trazendo muito mais.
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6: 8:21.
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4: E para fechar nosso agronejo, uma notícia que aquece o coração e mostra a força que vem do campo, transcendendo os limites da fazenda.
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4: A ovelha Chanel, já famosa no agronegócio, está protagonizando um programa incrível de pet terapia.
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4: Ela não usa jaleco, não aplica remédios ou faz exames, mas sua presença tem sido um bálsamo para muitos. Chanel tem levado uma leveza indescritível à rotina dos pacientes com câncer no Hospital São Vicente de Paulo. É a prova de que o carinho e a simplicidade dos nossos animais podem trazer esperança e conforto em momentos difíceis. Uma iniciativa linda, que conecta o mundo rural com a importância da saúde e do bem-estar. Uma verdadeira lição de vida.
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4: Com essa inspiração que vem direto do campo, a gente se despede. Chegamos ao fim de mais um Agronejo. Agradeço demais a sua companhia e sintonia. Fique ligado na programação da nossa rádio. E a gente volta em breve com mais notícias e informações do agronegócio. Um grande abraço e até a próxima.
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6: Estamos de volta já trazendo o nosso último bloco com Belmir e Badalo, dupla que marcou presença na música sertaneja tradicional e interpretando canções que valorizam o cotidiano do interior e sentimentos mais simples da vida. A gente vai agora com o sucesso Pingo

quarta-feira, 22 de julho de 2026. A equipe econômica do governo federal estuda ampliar as linhas de crédito do programa Brasil Soberano e acelerar a busca por novos parceiros comerciais diante do novo tarifaço dos Estados Unidos. A estratégia do executivo inclui o fortalecimento das exportações para a China, a União Europeia e a expansão de acordos bilaterais no âmbito do Mercosul. O Ministério do Desenvolvimento informou que continua fazendo reuniões individuais com o empresariado para calcular o impacto financeiro e o risco sobre os empregos. Hoje, o governo recebe representantes dos setores de madeira, rochas naturais, móveis e dispositivos médicos. A iniciativa do governo americano contra produtos brasileiros entrou em vigor nesta quarta-feira. A Anvisa proibiu a comercialização de todos os lotes do azeite de oliva extra virgem da marca San Oliveto. A medida foi publicada no Diário Oficial.

0: comparação com o mesmo período do ano passado. A empresa atribuiu o desempenho ao recorde de um complexo da Vale em Carajás, no Pará, e volumes adicionais obtidos em projetos localizados em Minas Gerais. Hoje, a mineradora elege o novo presidente do Conselho de Administração da companhia. O horário de Brasília, 8h31.
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0: som do Bruno e Marrone, Explosão de Amor, a gente chega ao fim de mais um Violada. Obrigado, gente, pela companhia, pelo prazer, pela audiência e sintonia, mais esse encontro, e que amanhã a gente já vai estar de volta, já trazendo mais história, mais música, mais curiosidades e tanta coisa boa pra gente agitar sua quinta-feira, viu? Ó, quarta-feira maravilhosa, beijão do Deluca, fica com Deus e amanhã a gente se encontra aqui na melhor rádio do seu rádio. Até lá.
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2: 8h48. 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

0: 8h49, esta é a hora oficial do Brasil, hora da gente conferir as informações do tempo. É a primeira edição deste quadro de informação aqui no programa e que tem um oferecimento do seu supermercado Bock. É para lá que a gente vai conversar com a Dani nesta manhã chuvosa de quarta-feira, meio de semana. Dani, bom dia. A Dani está com a gente, né? Lá direto do seu supermercado Bock. Fala, Dani, bom dia para você.
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0: 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E agora a gente vai lá para Curitiba, vamos até a Rede Aerp, onde está o Mauro Conte com as informações do tempo para hoje, Mauro.
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3: Quarta-feira, de tempo instável em praticamente todo o Paraná. O avanço de uma frente fria intensifica as áreas de chuva, com previsão de pancadas fortes acompanhadas de trovoadas, rajadas de vento e possibilidade de granizo localizado. Os maiores acumulados de chuva são esperados ao longo do dia, principalmente nas regiões do interior. As temperaturas ficam mais amenas em comparação aos últimos dias. No norte do estado, Paranavaí registra mínima de 19, máxima de 23 graus. Em Maringá, os termômetros variam entre 18 e 24, enquanto Londrina terá 17 de mínima e 23 de máxima. Umuarama, cerca de 18 graus de mínima e 24 de máxima. Apucarana, 17 a mínima e 22 a máxima. Nas demais regiões, o céu permanece encoberto e a chuva pode ocorrer a qualquer momento. Cascavel registra temperaturas entre 16 e 20 graus. Foz do Iguaçu varia de 17 a 21. Guarapuava, de 13 a 18 graus. Mesma máxima prevista para Ponta Grossa e Curitiba, que registram mínimas de 13 graus. No sudoeste, Francisco Beltrão e Pato Branco terão temperaturas entre 15 e 18 graus. O destaque desta quarta-feira é o risco de temporais em diversas regiões do Paraná, com possibilidade de chuva intensa, descargas atmosféricas, rajadas de vento e até queda de granizo em pontos isolados. A recomendação é de atenção às mudanças rápidas nas condições do tempo ao longo do dia. Grande abraço para você, uma ótima quarta-feira e até amanhã. De Curitiba, Mauro Conte, com informações da Rede Aerp.
0: Abraço, Mauro, obrigado pelas informações. Clevelândia tem uma manhã de quarta-feira de chuva, hein? Instabilidade do tempo que se instalou desde as 19h40 aproximadamente. Aí choveu durante a madrugada, chove agora em Clevelândia, 16 graus é a temperatura lá fora. Mínima foi de 14 graus e choveu até as 8 horas da manhã, quando foi possível fazer a leitura do nosso pluviômetro. Então, entre as 7 horas de ontem e as 8 horas desta quarta-feira, choveu 125 milímetros. Eu disse 125 milímetros. Se registraram alagamentos em alguns bairros de Clevelândia durante a noite de ontem e a madrugada desta quarta-feira. E também não foi diferente nas cidades do Sudoeste. Palmas teve alagamentos em bairros Francisco Beltrão e Santo Antônio do Sudoeste. Nova edição do tempo, você confere aqui na Progresso, dentro de aproximadamente 20 minutos, quando estaremos conversando com o Peter Scheuer, direto do Oeste de Santa Catarina. É dentro do programa Canal Aberto que vem aí, hein? Para informar bem e corretamente você aqui na
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5: Sonhe. Seja otimista. Procure subir. E espere sempre que o melhor lhe aconteça. Embora as aparências sejam contrárias, confie em Deus, que está dentro de você. Porque nele existe a solução de todos os seus problemas. Olhe para o lado certo da vida, para a felicidade e o progresso, e não detenha jamais sua subida. Seja otimista e há de vencer.
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0: Salve um novo dia, estamos começando ou recomeçando, né? Dia especialmente preparado para que a gente aqui da produção do programa e vocês aí, meus preclaros amigos do rádio, possam ser felizes, vocês e nós, né? Aí você vai dizer assim, mas com toda essa chuva, e por que não, meu amigo, hein? Desde quando chuva é empecilho para a gente atingir os nossos objetivos? Não saia de casa só porque você tem que sair de guarda-chuva. Não saia de casa sem os seus sonhos. Não os esqueça na gaveta. Saia de casa sabendo para onde você vai e o que você quer atingir. É isso aí, meu amigo. Não interessa se chove, se faz sol, se faz frio, se faz calor. Essas condições do tempo não devem interferir nas nossas decisões que nós precisamos tomar no nosso dia a dia. O dia é abundantemente bonito. É, mesmo num dia de chuva. Quer você queira ou não, meu amigo do rádio, hein? 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

0: Ligado na sua companhia e na informação. 9:08 é a hora oficial do Brasil. Chegando agora.
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0: E é com esse cidadão que nós vamos conversar agora sobre a previsão do tempo. Alô, meu caro Peter, aí no oeste de Santa Catarina, tudo blém, blém, blém por aí, amigão, apesar da chuva?
3: Ô, meu amigo, bom dia.
0: Bom aqui, dia.
3: Aqui. Isso.
0: Fala.
3: Eu vou te dar um laço hoje, assim, que vai ser tão prazeroso.
0: Vamos ver. Você só conversa, meu. Você conversa.
3: Ó. 125 milímetros de chuva.
0: Barra, ó, se contar, ninguém acredita em 125 cravados aqui em Clevelândia também. 125 aqui.
3: Não, cara. Não vou acreditar.
0: Não,
3: só
0: sério.
3: Só pra eu não ganhar, cara.
0: Sério, cara, 125.
3: Não.
0: Não vou mentir pra ninguém aqui. Eu já falei isso mais cedo aqui, antes de conversar contigo.
3: Eu vou olhar aqui.
0: Já falei 125. Aqui no centro, quem sabe lá na estação do INEMET pode até ter dado mais.
3: O pior é que a estação, ela tá desativada.
0: Ih, rapaz, hein?
3: Mas assim, ó, Mariópolis é aí do lado, não é?
0: É, é 21 quilômetros.
3: 125.2.
0: Foi mais ou menos assim esse tranco aí, viu?
3: Pato Branco, 122. Teve uma estação de Pato Branco ali que registrou 151 milímetros.
0: É, deu alagamento em Pato Branco, em Palmas, em Beltrão, em alguns bairros aqui em Clevelândia também. Por aí também foi assim, em Chapecó?
3: Sim.
0: É.
3: Não, e olha que eu estava alertando fazia tempo sobre essa questão.
0: Sim.
3: Teve ali uns internautas ali e autoridades do Rio Grande do Sul que falaram, não vai ser tudo só isso é alarmismo puro.
0: Uhum.
3: Agora estão tudo lá embaixo d'água.
0: Pois
3: eu
0: é.
3: Avisei, cara, avisei umas horas desde a semana passada, ele tava falando que vai chover uns 200 a 300 milímetros nessa região do centro-norte do estado gaúcho, primeiro iria iniciar essa chuva toda.
0: Uhum.
3: Lá da campanha gaúcha até o centro do Rio Grande do Sul, depois na segunda, terça e quarta no norte gaúcho, pegando aqui a nossa região, só que a nossa região ia ficar entre 100 a 150 milímetros, de fato chegou a esse patamar.
0: Sim, sim.
3: Com alagamento, enxurradas, aumento de terra, mas aquela região lá, meu Jesus, 300 milímetros em 24 horas, você imagina? O pessoal tá tudo embaixo d'água.
0: É, verdade.
3: Fazendo resgate lá e...
0: Sim. O nível do Uruguai aí subiu muito aí em Goiôim, você sabe de alguma coisa ou não?
3: Deixa eu dar uma olhada aqui. É porque assim, quase todos, que foi, homem do
0: céu? Te pergunto aí, porque você tá pertinho, né?
3: Ai, ai.
0: Fala, meu, fala, seu Peter.
3: Ai, ai, tu é jaguar, né?
0: mínima aqui foi de 14, tá? E aí foi de quanto?
3: Aqui foi, deixa eu ver aqui. Aqui 16.8.
0: Você foi, meu, você foi. Ventos 12 quilômetros horários. Agora, rajada 28.
3: 28?
0: De rajada.
3: Não, aqui 9 quilômetros por hora e rajada 23.
0: É,
3: cuidado.
0: Perdeu, hein? Direção do vento, 341 graus. 341.
3: Aqui 315.
0: É, ganhou. Tá bom, fazer o quê?
3: Ó, tá 3.8 o nível do Rio Uruguai.
0: 3.8 acima do nível normal, é? É, não tá.
3: É.
0: Não tá
3: é,
0: muito.
3: Assim, ele não tá ainda no nível de enchente, né?
0: É.
3: Teria que dar mais uns 200, 300 milímetros, aí ele sai da calha daí.
0: É. 92, nada. 100% de umidade relativa do ar, e aí é quanto? 100% também?
3: Pô, mas aqui não, senhor, aqui eu tô com 93%.
0: Por que 93%? Chove aí? Não chove aí?
3: Não, agora parou a chuva, parou faz uns 10 minutos, mas tá relampeando ainda.
0: É, ponto de orvalho 15 graus agora.
3: Pô, mas daí eu tô com 16, então tem... Não, nada.
0: Nasceu do sol 7:13. 7:13.
3: 7:17.
0: Pôr do sol 17:58. 17:58. Ih, que barbaridade. Pressão.
3: Tá, pressão.
0: 1013.
3: 12. Ah! 1012.9. Quanto que tá aí pra ti? 1013? Só 1013?
0: 1013, cravados.
3: Ai, meu Deus do céu.
0: Tá bom, tá, se
3: então
0: foi.
3: Então pega essa aqui, ó.
0: O quê?
3: Pega essa
0: qual?
3: Aqui.
0: Qual?
3: Visibilidade.
0: Visibilidade. Vamos pra 15 lá.
3: 15 quilômetros.
0: Quanto?
3: 15 quilômetros.
0: 7 quilômetros aqui. 7 quilômetros.
3: 7? Mas então
0: é, tem tudo, névoa, então. Tem névoa leve. Já na rodovia e atingindo Cleveland aí, afetando a visibilidade. 7 quilômetros.
3: E outra coisa, a temperatura do ar agora é 17,7 graus.
0: 17,7 aí?
3: Uhum.
0: Ah. Bom, aqui tá...
3: Ele não vai falar nada? Não vai ficar bravo?
0: Não, por quê? Porque ué, vou ganhar de você.
3: Aí tá 18?
0: Não, aqui tá 15. 15?
3: Mas 15 não é tua mínima?
0: Não, a minha mínima é 14. 14.
3: Mas então se
0: agora chegando, tudo, então. Não, é 15,9, agora tá chegando a 16. 16. 16.
3: Ah, mas pera, mas tá mentindo.
0: Tá bom, tá. Então tô. Então tô. Ah, eu que sou mentiroso.
3: Mínima. Tá. Umidade tá relativa. Umidade relativa do ar mínima. Vou pegar aqui só pra tu. 90 e. Tá sendo agora, 93. Que droga, meu.
0: É, tá bom, tá. E aí, a chuva para hoje, amanhã já é tempo bom. O que é que nós temos que contar para os nossos ouvintes? E o final de semana, como é que vai ser, hein?
3: Não, a princípio, hoje nublado. Em alguns momentos chove, em outros momentos para. Então não é ruim o tempo todo. A temperatura, ela se mantém agradável. A máxima prevista, ela deve chegar próxima da marca dos seus... 18, 20 graus. E amanhã o tempo é bom, nublado, a sol, friozinho pela manhã, uns 10, 12 graus, durante a tarde 20 graus. Na sexta-feira tem previsão de aumento das nuvens, possibilidade para ter algumas pancadas passageiras à tarde e à noite, tudo irregular. Sábado, sol e nuvens, tempo seco, e domingo volta a ter pancadas à tarde e à noite.
0: Aqui é a lua é crescente, viu? Tá bom? E tem, e tem o vento balançando as árvores.
3: Meu Deus do céu.
0: Tchau pra você, tá bom? Não tem mais conversar. Ganhei todas.
3: Suma,
0: ganhei todas.
3: Ver, olha,
0: tá bom.
3: Vi tua voz.
0: Tá bom, tchau, de cara. Tchau. Cuidado pra não se afogar tchau, aí tchau. Na chuva, tá? Até amanhã, até amanhã.
3: Amanhã te ganho
0: de novo. Amanhã te ganho. 9:17 pelo horário de Brasília. É, as informações do tempo, né? Chuva e chuva em todo o sul do Brasil. 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
1: Mauro Fernando. A hora e a temperatura, 9:21, pelo horário de Brasília, 16 graus é a temperatura, tempo instável, e a informação de utilidade pública está no ar. Bolsa de empregos, para você saber o que é que o Cine está oferecendo em termos de oportunidades de emprego. O Cine que faz aquela situação de intermediação de mão de obra em todo o Brasil, faz aqui em Clevelândia também, e o Claudemir já está de posse das informações, e a gente aciona a redação da Progresso. Claudemir, bom dia.
2: Ok, Mauro, bom dia, amigos ligados, então, né? Na Progresso, vamos lá com a agência do trabalhador Cine. Hoje, a quarta-feira, estava agendado a entrevista da Vigo em Pato Branco, mas devido, né, ao mau tempo, às chuvas, muita chuva, então, acabou sendo cancelado essa entrevista aí, né? Da Vigo de Pato Branco, marcada para hoje, nesta quarta-feira. Então, devido a muita chuva, né, durante toda a madrugada e agora pela manhã, não vai acontecer esta entrevista da Vigo de Pato Branco. Mas já temos aqui uma nova entrevista agendada, que é para amanhã, então, dia 23. Amanhã é a vez da empresa, a Employer de Pato Branco, e contratação para Atlas, aí a partir das 8 horas da manhã. Então, entrevista da empresa Atlas através da Employer de Pato Branco, né, que vai realizar essa entrevista com os interessados. O início às 8 horas da manhã. Então, você interessada, homens, mulheres, é sempre, você que é maior de idade, então traz documentação aqui no Cine mesmo, hein? Aqui na Agência Trabalhador, a partir das 8 horas da manhã, entrevista para a empresa Atlas de Pato Branco, tá bom? Bom, vagas atualizadas do Cine, né, estamos recebendo agora, mecânico linha diesel com experiência, essa vaga ainda não fechou, persiste, é uma vaga, de certa forma, difícil, né, de contratação. Também uma vaga para operador de empilhadeira, vendedor interno, outra vaga para auxiliar de mecânico de frotas, conferente de sementeira com experiência. Também outra vaga para estoquista, auxiliar de loja para supermercado, encarregado de FLV, frutas, verduras, legumes, né? Com experiência. Também vaga para confeiteira, aí com experiência também. Outra vaga para auxiliar de mecânico soldador com experiência e auxiliar de TI com experiência. Então, são essas vagas novas que surgiram aí, outras permanecem, e algumas de ontem já não tem mais, né? É o caso da cuidador de idosos, né, garçom, enfim, essas vagas já não tem mais no momento ali no Cine. Então, a gente sempre alerta que você ouviu aqui na Progresso as chamadas das vagas, não deixe para amanhã, vai hoje, hoje está garantido, amanhã não se sabe, né? Pode não ter mais. Então, vai hoje, leva os documentos, não esquece a carteira de trabalho, toda a documentação necessária para você participar. Vamos repetindo então, hoje não tem mais aquela entrevista lá, né? Repito, naquela entrevista da Avícola, devido às chuvas, mas tem entrevista amanhã, quinta-feira, para a Atlas de Pato Branco, tá? A Employer que vai realizar esse trabalho aí, a partir das 8 horas da manhã, no Cine. Vaga para operador de diesel com experiência, operador mecânico diesel com experiência, operador de pilhadeira, vendedor interno, auxiliar de mecânico de frotas, conferente em sementeira com experiência, ou estoquista, auxiliar de loja para supermercado, encarregado de FLV com experiência também, confeiteira com experiência, auxiliar de mecânico, soldador também experiência, e auxiliar de TI com experiência. Tudo isso hoje no Cine. O Cine já começou cedo a trabalhar, né? A partir das 7 horas da manhã, vai direto até as 13, até 1 da tarde. E o WhatsApp, a gente sempre lembra aqui, né, porque você pode mandar uma mensagem de texto ou de áudio, só não pode ligar, né, que eles não têm essa condição de atendê-lo no momento. Então, manda uma mensagem lá, que é o 463252-1221. 463252-1221. Fala direto com a agência do trabalhador.
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1: É, a gente não deixa você na mão. Você que é nosso ouvinte, tá ligado, tá informado. É aqui no 106.9. Porque o dia tá aí, né? E o que é que você vai fazer com o seu dia, hein? Você já decidiu o que fazer nesse dia? Chuvoso e tal, né? De instabilidade. Choveu em Clevelândia 125 milímetros. Das 7 horas da manhã de ontem até as 8 horas da manhã desta quarta-feira. Meu amigo, minha amiga, é preciso viver todos os dias. Não somente passar por eles. Sejam eles de chuva, de sol, de frio, de calor, de inverno, verão, outono ou primavera. É isso aí. Você parou para pensar como está a sua vida aí, meu amigo, minha amiga? Percebeu que seus filhos estão crescendo rapidamente? Percebeu como seus pais estão envelhecendo rápido demais? Aonde estão seus colegas do colegial, hein? Seus amigos de rua, em que você passou a sua infância? A vida é breve, muito breve. Então, para que tanta correria por aí, hein? Perca mais tempo com você. A vida nada mais é que um filme, onde nele você será sempre o ator ou a atriz principal. Existirão neste filme muitos coadjuvantes, mas você sempre será a peça fundamental, sabia? Deste cenário chamado vida. Mas não faça um filme onde somente haja cenas de drama e suspense, mas sim onde somente possam existir cenas de romance, comédia e ação, por exemplo. É melhor vivermos 80 anos bem vividos do que 50 mal vividos. Isso não tem preço. O bom da vida é aproveitarmos o agora, pois o amanhã é uma aposta e o ontem já se foi, meu amigo, minha amiga. E não deixe passar as oportunidades hoje só porque está chovendo, hein? Oportunidades são como ondas de rádio. Se você não sintonizar, nada vai acontecer. E aproveite o dia de hoje, a quarta-feira, o meio de semana, e ande para frente, porque a derrota vem de tanto a gente olhar para trás. A distração vem de olhar em volta, o desânimo vem de olhar para baixo, mas a vitória vem quando você olha para cima. Olha para cima, anda para frente. É isso aí, meu amigo, minha amiga. Não esqueça, o dia é hoje, o amanhã não chegou. Ele pode não chegar para muita gente aí. E o ontem já se foi.
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1: Nosso time está escalado, nosso time está trabalhando, nosso time está a postos, de mangas arregaçadas e trabalhando desde cedo para que esse programa possa estar no ar, possa estar informando, entretendo, divertindo, ensinando e sendo uma boa companhia na sua manhã de quarta-feira, 22 de julho de 2026. Trabalham conosco, trabalhando com amor e entregando o seu melhor, porque aqui não tem meia boca, né? Ou a gente faz ou a gente não faz. Então nós trabalhamos 100%, sempre, todos os dias. E hoje também, Marlon Machado na produção sonora musical, na programação, o Mauro Conte e o Claudemir nas reportagens, o Marlon nos efeitos de estúdio, a Catiele, nossa arrumadeira, e os locutores comerciais, né? O Celso, a Lindy, a Liz Oliveira, o Flávio e o Lucas, todos trabalhando com amor, entregando o nosso melhor hoje também, quarta-feira. Só porque hoje é quarta-feira, é meio de semana e a gente sabe que a vida é passageira como a dor, bela como o amor, simples como eu, mas importante como você. Por isso, lute, perdoe, ame, conquiste. Aproveite cada segundo, hein? Se você tiver que escolher entre ser feliz ou ser importante, escolha ser feliz, porque... Porque importante você já é.
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1: Hora da Progresso, 9:31, hora do Repórter 106. 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
6: Quarta-feira, 22 de julho de 2026. O Tribunal Superior Eleitoral não considerou um ataque grave à declaração do pré-candidato Flávio Bolsonaro às urnas eletrônicas diante de uma plateia de representantes de mais de 40 países, incluindo 20 embaixadores, em um evento em Brasília, segundo a apuração da CBN. O senador

0: de um relatório público americano. O ex-treinador da seleção brasileira, Carlos Alberto Parreira, permanece há mais de um mês na UTI do Hospital Samaritano Barra, no Rio de Janeiro. Ele foi internado com um quadro de inflamação pulmonar. De acordo com o boletim médico mais recente, o estado de saúde do técnico ou do ex-técnico é grave, porém é estável. O treinador, tetracampeão mundial com o Brasil, fez recentemente um tratamento contra um linfoma de Hodgkin, câncer que afeta o sistema imunológico. No horário de Brasília, 9h32.
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8: A hora e a temperatura, 9:36, 16 graus e a temperatura, tempo instável. E o destaque primeiro é para as chuvas que provocaram alagamentos em vários municípios. Na fronteira com a Argentina, lá em Santo Antônio do Sudoeste, pela informação que chega para o nosso departamento de radiojornalismo, a chuva que começou por volta de 20:30 lá na fronteira provocou alagamentos em diversos pontos de Santo Antônio do Sudoeste durante a noite e a madrugada de hoje. No bairro Vila Nova, cerca de 40 residências foram atingidas pelo volume de água pluvial. De acordo com a Defesa Civil, o volume intenso de chuvas causou transtornos e obrigou alguns moradores a deixarem suas casas por algumas horas. Até o momento, o acumulado de precipitação chega a aproximadamente 150 milímetros. Ainda, segundo a Defesa Civil, o nível da água já baixou, mas a situação segue sendo monitorada nesta manhã devido à previsão de mais chuvas nas próximas horas. Equipes permanecem de plantão para

Eventuais ocorrências. Nós tivemos aqui em Clevelândia algumas inundações também que foram informadas pelos ouvintes aí no bairro Soledade, bairro Estrela, né? Tamanho volume de água pluvial que desceu aqui do centro da cidade para estes bairros aí, né? Não temos ainda uma informação precisa se moradores tiveram que ser retirados das residências ou não, ou água chegou próximo, como é que foi, né? Nós tivemos inundações também em Palmas, segundo as primeiras informações que chegam, em alguns bairros, com moradores sendo retirados das residências. O mesmo acontecendo em Francisco Beltrão e algumas situações de inundações também em Pato Branco. As primeiras informações do resultado das chuvas intermitentes que marcaram aí de 125 milímetros para cima, hein? Aqui em Clevelândia, 125 milímetros, Palmas 130. Aí Santo Antônio do Sudoeste 130, algumas estações em Pato Branco, teve uma que marcou 150 milímetros, outra 120, 125 em Francisco Beltrão, foi mais ou menos generalizada essa intensa chuva e esse volume considerável de ontem à noite até amanhã de hoje. Continua chovendo nas cidades do sudoeste do Paraná. 9:39 agora.

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4: 9h40, homem comandado de prisão por estupro é preso em local de trabalho. Essa vem do 21º BPM, com sede em Francisco Beltrão, a cidade mais populosa do Sudoeste. No final da tarde de ontem, por volta de 17h50, segundo informações da Polícia Militar, ela recebeu informações de que um homem com mandado de prisão em aberto estaria em seu local de trabalho, um estabelecimento comercial. Uma equipe foi até o endereço, onde o suspeito foi abordado. Após a identificação, foi confirmado o mandado de prisão pelo artigo 213 do Código Penal, que trata do crime de estupro. O homem foi preso e, após o cumprimento do mandado, encaminhado à cadeia pública da Polícia Penal de Francisco Beltrão, onde permanece agora à disposição das autoridades policiais. 9h41, horário de Brasília.
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4: Hora do nosso intervalo, hein? E daqui a pouco a gente está de volta com a nossa mensagem do dia, logo depois do break.
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3: 9:43.
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9h52. É isso aí, os relógios marcam 9h52 e é preciso, meu amigo, minha amiga, ver além das adversidades. É isso aí. E isso que a gente vai falar hoje, adversidades, isso está relacionado à Bíblia, o livro mais lido e o livro mais vendido em todo mundo. É isso que a gente fala diariamente. Porque placa de igreja não salva ninguém, tá? Só quem salva é o mestre que morreu naquela cruz do Calvário por mim e por você. Atos capítulo 13 é a sugestão para você ler no dia de hoje. Você que gosta de ler a Bíblia e me acompanha diariamente, Atos capítulo 13. O verso 36 diz assim: tendo, pois, Davi servido ao propósito do Criador em sua geração, adormeceu. Foi sepultado com os seus antepassados e seu corpo se decompôs. Antes de ser o notável rei de Israel, Davi era quem, hein? Você lembra? Era um menino, aquele menino mirrado que cuidava das poucas ovelhas do seu pai, e neste lugar ele não era reconhecido pelas pessoas, nem mesmo por sua família, pois no dia em que o profeta Samuel foi até a casa do seu pai com a missão de ungir o próximo rei de Israel, o seu pai Jessé apresentou ao profeta a todos os seus irmãos, mas não se lembrou de Davi, só vindo a ser chamado quando Samuel questionou se todos os filhos estavam presentes. Davi era rejeitado por sua família. Ele era aquele menino esquecido no campo, cuidando de poucas ovelhas, mas que dentro de si possuía uma confiança inabalável no Criador. E por isso a Bíblia não registra Davi abalado ou paralisado pela forma como os outros tratavam-no. Mas mesmo antes de ser rei, já possuía a postura e a nobreza de um. E isso me ensina muito, meus amigos. Não se amolde às circunstâncias ou ao que dizem a seu respeito, mas fique com as palavras que o dono do mundo diz sobre você. Mesmo que a sua vida tenha sido difícil e dolorosa demais, onde você pode ter sido rejeitado, traído e até mesmo nunca tenha sido abraçado ou tenha ouvido um eu te amo de quem você mais esperava, independentemente do que viveu em sua história, saiba que você é amado pelo dono do universo e ele tem um grande propósito para a sua vida, que vai muito além do que você pode sonhar. A partir de hoje, não permita mais que circunstâncias limitem você, mas busque no Criador o seu verdadeiro propósito. Permita que ele, o seu pai, troque a dor pela alegria, o choro pelo riso. E assim como Davi, você será preparado para vencer grandes batalhas e cumprir o seu propósito nesta geração. E lembre-se sempre, hein? As adversidades são trampolins a nos impulsionar e nos lançar para grandes conquistas. Pense nisso, meu amigo. Pense nisso, minha amiga. Mas pense com carinho, hein? Pense, reflita bastante e repita com o nosso programa aquela frase de todo dia aqui no nosso canal aberto. Apesar de tudo e sob todos os pontos de vista, eu vou indo cada vez melhor e melhor em todos os sentidos. Diga e acredite que hoje você está melhor do que ontem e pior do que amanhã, porque amanhã
você vai estar muito, muito, muito melhor do que hoje. E ande para frente e olhe para o alto, é de lá que vem a luz que ilumina o meu e o seu caminho de vitórias, vivendo um dia de cada vez. E todos eles na presença do dono do mundo.

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2: É, confira o tempo, a hora e a temperatura. 9:59 é a hora oficial do Brasil, 16 graus é a temperatura, tempo instável. Choveu até as 8 horas da manhã de hoje aqui no centro de Clevelândia, 125 milímetros.
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2: É pontualmente 10 horas da manhã, hora de ouvir Ari Terres, Ritual de Fronteiras, Chitãozinho Chororó, Se Deus Me Ouvisse, e Eduardo Araújo cantando aqui no programa Pé na Estrada. Homenagem para você, caminhoneiro. Bom dia.

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2: Acompanhando sempre o ouvinte e trabalhando por ele, né? Porque é a razão maior do nosso trabalho diário. Agora, a hora certa para você não se perder no tempo, 10 horas e 11 minutos, 17 graus é a temperatura agora no centro de Clevelândia. Depois do intervalo, depois do break, novas informações a respeito de alagamentos em Palmas, né? Tivemos no bairro São José, o mais prejudicado lá, e também foram registrados alagamentos na rua Gregório Sendesque e na Avenida Olímpio Carvalho de Lima, lá em Palmas, onde choveu até as primeiras horas da manhã, 130 milímetros. Voltamos já depois do break.
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0: E atenção, hein? 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
6: É para você saber mais e melhor com o jornalismo da Progresso. A hora e a temperatura, confira comigo. 10:20, horário de Brasília, 17 graus é a temperatura. E a chuva, hein, causou muitos transtornos aos palmenses ontem à noite e no princípio da manhã aí, porque houve alagamentos, hein? Chuva intensa que atingiu e atinge, hein, do município de Palmas, assim como Clevelândia, onde chove, né? Desde a noite de ontem, voltou a causar transtornos aos moradores do bairro São José, o mais atingido lá em Palmas. Pontos de alagamentos foram registrados ontem à noite, na manhã desta quarta-feira também, na rua Gregório Sendesc e na Avenida Olímpio Carvalho de Lima. Das 20 horas de ontem até as 7 horas da manhã de hoje, choveu mais de 100 milímetros. Na rua Gregório Sendesc, nas proximidades do Centro do Idoso, a água se acumulou em frente às casas, dificultando a entrada e a saída dos moradores. Na Avenida Olímpio Carvalho de Lima, o volume de água também tomou conta da via. A orientação foi dada aos motoristas que utilizassem rotas alternativas para o acesso aos bairros Alto da Glória, São José, como as ruas Rafael Ribas e José Joaquim Baltz. A Defesa Civil continua em alerta lá em Palmas, porque algumas famílias tiveram que ser retiradas de suas residências em função da chuva. Francisco Beltrão registra mais de 100 milímetros de chuva e continua reforçando ações para evitar alagamentos, mas eles continuaram sendo registrados e a Defesa Civil está em alerta. Mobilização da Prefeitura, Defesa Civil, demais órgãos municipais, monitorando a situação e reforçando as medidas preventivas. Apesar do elevado volume de precipitação, mais de 100 milímetros, a administração municipal lá de Beltrão informou que o cenário permanece sob controle. Na manhã de hoje, foi realizada uma reunião entre representantes da Defesa Civil, secretarias municipais e equipes técnicas para avaliar os impactos das chuvas, definir estratégias de atuação durante o dia de hoje e garantir a continuidade dos serviços essenciais. Segundo a Prefeitura de Beltrão, apenas entre a noite de ontem e a madrugada desta quarta-feira, registros de mais de 100 milímetros de chuva em um intervalo de 3 horas. E a previsão meteorológica ainda indica a possibilidade de mais 30 milímetros aí de chuva até o final do dia de hoje lá em Beltrão. Como medida preventiva, a comporta do túnel de contenção de cheias permanece totalmente aberta para ampliar a capacidade de escoamento de água. O rio Marrecas está com um nível de 2,5 metros, considerado dentro da normalidade, enquanto o canal Urutago teve seu nível reduzido para 1,5 metros, aumentando a capacidade de receber o volume de água vindo da bacia de Flor da Serra do Sul. Esse é o panorama lá de Francisco Beltrão. Na Baixada Industrial em Pato Branco também eu vi alguns pequenos alagamentos, né? À medida que o tempo vai passando, a gente vai conseguindo informações complementares. 10h24, mais uma informação em nome da cooperativa Cressol.
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6: Giro da reportagem na Progresso FM, chamado Mauro Conte, direto de Curitiba, Rede Aerp, com informações às primeiras desta manhã de quarta-feira, Mauro. Bom dia para você.
8: Hoje é quarta-feira, meio da semana. Muito bom dia para você ligado no Canal Aberto, para você ligado na Progresso FM, com meu amigo Mauro Fernando. Eu sou Mauro Conte, direto de Curitiba, com as informações dos estúdios da Rede Aerp de Notícias.
9: Shoppings, supermercados, cinemas, estádios, ginásios e casas de show poderão ser obrigados a instalar fraudários acessíveis no Paraná. A proposta avança na Assembleia Legislativa e prevê espaços adaptados para atender crianças, idosos e pessoas com deficiência. O projeto determina a estrutura com acesso para cadeirantes, bancada ou maca adequada também para adultos, lavatório e equipamentos para higienização das mãos. Em caso de descumprimento, a multa pode variar de cerca de 15 mil a 45 mil reais. E Curitiba lançou a Política Municipal de Saúde Digital e iniciou a implantação dos primeiros consultórios digitais do SUS. O primeiro piloto começa em 5 unidades de saúde: Guaíra, Nossa Senhora do Sagrado Coração, no Pinheirinho, Ouvidor Pardinho, no Rebouças, Moradias da Ordem, no Tatuquara, e Nossa Senhora da Luz, na SIC. A proposta é ampliar o acesso a consultas médicas com o apoio da tecnologia. Depois da expansão para toda a rede de atenção primária, a prefeitura estima que o modelo possa aumentar em mais de 4 mil consultas por dia a capacidade de atendimento até 2028. Grande abraço para você, uma ótima quarta-feira e até amanhã. De Curitiba, Mauro Conte, com informações da Rede Aerp.
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6: Com chuva e tudo, repórter da cidade está nas ruas informando. É com você, Claudemir.
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14: 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Mas um destaque para os amigos ligados na Progresso. 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

Às 10h31 tem um lançamento e uma novinha, né? Um lançamento que traz Ludmilla e Xamã cantando juntos, Moça. E depois a Ana Carla, que a gente lançou ontem, Tô Vivo. Bom dia pra você.

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2: Hora e temperatura, pra você não perder nada do programa, em 10h37, 17 graus. É a temperatura no centro da cidade. Daqui a pouco eu vou contar, depois do intervalo, que poderá faltar água amanhã em Clevelândia. Eu vou contar por que isso vai acontecer no dia de amanhã. É uma informação da Sanepar. É daqui a pouquinho, logo depois do break.
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0: 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E rapidinho a gente volta com mais músicas.
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5: É hora de bronca do dia aqui no programa. E o meu amigo Flávio, lá do bairro Vista Alegre, está bronqueado. Sabe com o quê? Com a falta do recolhimento do lixo. Ele escreveu aqui pelo WhatsApp da Progresso, 91139386, que não passaram para recolher o lixo lá no Vista Alegre, e era ontem o dia de recolhimento, na terça-feira. E o pessoal está passando, né? E não está pegando o lixo lá no Vista Alegre. E o Flávio quer saber por quê. Porque daí a cachorrada faz a festa, né? Acaba estourando a sacola de lixo, vira uma anarquia. E ele quer saber por quê que o recolhimento do lixo não está acontecendo lá no Vista Alegre. Aí a empresa que faz o recolhimento do lixo é que tem que dar a resposta, viu, Flávio? A gente não sabe, não temos nenhuma informação nesse sentido, porque não está acontecendo o recolhimento do lixo aí na sua região, bairro Vista Alegre. A gente sabe que sempre é motivo de preocupação. O lixo fica acumulado, os cachorros soltos estão aí, sentem o cheiro muitas vezes de lixo de cozinha, né? Aí é um prato cheio para estourar sacolas e virar realmente uma coisa muito feia. Mas o pessoal do recolhimento do lixo deve voltar aí, né? Espera-se que volte aí, Flávio, para fazer esse recolhimento do lixo e dar tranquilidade para as famílias aí do bairro Vista Alegre. 10h41, e daqui a pouco vou falar do capotamento. Teve um capotamento agora pela manhã, depois das 8 horas, na PRC-280, aí em frente à Cooper Tradição. É o que informa a Polícia Rodoviária Estadual, 6ª Companhia, com sede em Pato Branco. Falo em seguidinha, logo depois do break. Eu repito a hora para você. 10h42.
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0: É a nossa central chamando com mais informações para atualizar o ouvinte. Hora e temperatura. Agora 10h51, 17 graus é a temperatura. E o tempo continua instável. É chuva leve, mas continua a instabilidade do tempo. E segundo o que se informa, a instabilidade do tempo com chuvas, né? É que ocasionou um acidente de trânsito agora pela manhã, depois das 8 horas, o que registra a Polícia Rodoviária Estadual, 6ª Companhia, com sede em Pato Branco. Foi uma saída de pista, seguida de capotamento, registrada no quilômetro 184 da PRC-280, proximidades da Cooper Tradição. De acordo com as informações da PRE, um Gol seguia no sentido Pato Branco-Clevelândia quando o acidente aconteceu. No momento da ocorrência, chovia razoavelmente na região, a chuva um pouco mais forte. O SAMU foi acionado, prestou atendimento ao condutor de 47 anos que sofreu ferimentos leves. Ele foi encaminhado ao pronto atendimento de Clevelândia para avaliação médica. O trecho da PRC-280, lembra a Polícia Rodoviária Estadual, que conta com o pavimento de concreto, já possui histórico de acidentes registrados em períodos de chuva, o que reforça a necessidade de atenção redobrada dos motoristas, especialmente em condições de pista molhada. Felizmente, apenas danos materiais e ferimentos leves no condutor do automóvel avariado nesta manhã. 10h52 na Progresso FM.
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0: E voltamos às ruas da cidade, onde está o repórter Claudemir, e é de lá das ruas da cidade que ele traz a informação para o ouvido do povo nesta manhã chuvosa de quarta-feira.

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5: Tá ligado, mano? Olha aí, 10h57, a chuva não para, mas é a sonorização da sua manhã também não. Aqui na sua Progresso FM, a rádio da comunidade. E tem Marcos e Belucci agora pra você. Pena que você já namora, hein?

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1: Estamos na hora 4 do programa, hein? 11 horas mais 4 minutos e meio. 17 graus é a temperatura. Tempo instável, a chuva deu uma calmadinha, mas não perca de vista, tem mais chuva por aí, hein? E daqui a pouco a gente volta com as informações aí de que poderá faltar água amanhã na cidade. Eu conto mais pra você.
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1: É para você saber mais e melhor. Hora e temperatura: 11 horas 13 minutos. A temperatura é de 17 graus. Como a gente já deu o player aí, né? Já trouxemos a manchete. A Sanepar está informando que realizará na tarde de amanhã, quinta-feira, dia 23, um serviço programado de manutenção preventiva e higienização do reservatório de água tratada que abastece o município de Clevelândia. E durante a execução dos trabalhos, poderá haver redução de pressão na rede de distribuição ou mesmo a interrupção temporária no fornecimento de água em algumas regiões da cidade. Segundo a Sanepar, a previsão é de que o abastecimento seja restabelecido gradativamente ao longo da noite de amanhã, hein? Após a conclusão dos serviços. A companhia orienta que a população faça uso consciente da água armazenada, priorizando o consumo para alimentação e higiene pessoal e adiando atividades que exijam grande volume de água até a normalização do sistema. A Sanepar também lembra que imóveis sem caixa d'água poderão ser mais afetados durante o período de manutenção. A recomendação é de que todas as residências possuam um reservatório com capacidade mínima de 500 litros, suficiente para atender o consumo por pelo menos 24 horas. E a Sanepar põe à disposição os seus contatos, né? Em caso de dúvidas, consumidores podem entrar em contato com a central de atendimento da Sanepar, o 0800-200-0115. 0800-200-0115, disponível 24 horas. Pelo WhatsApp, 41 99544-0115. 41 99544-0115. E pelo aplicativo Minha Sanepar ou pelo site oficial da Sanepar. Portanto, você está recebendo esse alerta, né? E amanhã tente economizar água para não faltar, hein? 11:15 da manhã.
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1: Voltamos às ruas de Clevelândia com o repórter Claudemir.
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3: 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Mais um destaque para você ligado na 106.9.
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1: 11:20 da manhã, hein? 11:20 da manhã na Progresso FM tem Banda Porto do Som, Deus me livre. Depois, Oswaldir e Carlos Magrão, homenagem pro colono, hein? O colono, bom dia pra você.

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2: Ligando você com a notícia, com o entretenimento, com a informação, com a utilidade pública e com a boa companhia. Progresso FM com você. Deslizamento de terras em Chopinzinho. Daqui a pouco eu conto pra você. E também problemas de alagamentos em Coronel Vivida e Honório Serpa. É a ação da chuva intensa que tivemos na região sudoeste de ontem para hoje, hein? Daqui a pouco, aqui no programa.
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2: Hora e temperatura, hein? 11 horas e 39 minutos, 17 graus é a temperatura. E depois do break tem jornalismo, depois do break tem repeteco do tempo pra você. É daqui a pouquinho, depois do break.
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4: 11:40.
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7: 11:44. 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
7: Obrigado, Dani.
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7: Obrigado, Dani. Bom trabalho, boas vendas para vocês, hein? Você já ouviu falar do olho seco? Pois é, o olho seco, ele atinge as pessoas, né, prejudica a visão justamente no inverno. É uma doença de inverno. A repórter Flávia Consoli tem os detalhes e informa você. Flávia, é contigo.
9: As baixas temperaturas e a queda da umidade do ar comuns no inverno não afetam apenas as vias respiratórias. Os olhos também sofrem com o clima seco, especialmente nesta época do ano, quando aumentam as queixas de ardência, vermelhidão, sensação de areia nos olhos e visão embaçada. Esses sintomas podem indicar a síndrome do olho seco, condição que ocorre quando há alteração na quantidade ou na qualidade da lágrima. O tema ganha destaque em julho com a campanha Julho Turquesa, voltada à conscientização sobre o problema e a importância do diagnóstico e do tratamento adequados. O chefe do Serviço de Oftalmologia do Hospital Ipo, Dr. Eduardo Miranda, explica por que o inverno favorece o aumento dos casos, quais são os sintomas de alerta e quando o desconforto deixa de ser passageiro e precisa de avaliação médica.
10: No inverno, há uma diminuição da umidade do ar. As pessoas ficam mais tempo dentro de ambientes fechados, com o uso de aquecedores, e isso também aumenta a diminuição da umidade do ar e aumenta também a evaporação da lágrima. Então, por isso, no inverno, há um aumento dos sintomas de olho seco. As queixas mais comuns são de ardência, irritação e olho vermelho. Grupos de risco são as pessoas com mais idade, usuários de lente de contato, pessoas com doenças autoimunes que provocam diminuição da produção de lágrima, mulheres após os 40 anos e pessoas que ficam muito expostas também a ela. Cuidados básicos são o aumento de hidratação, né? Tomar bastante líquido, usar colírios lubrificantes, evitar a exposição muito prolongada a telas, a automedicação com o uso de colírios vasoconstritores, os colírios vendidos em farmácias sem receita, além deles não resolverem o problema da lubrificação, eles têm um efeito rebote, ou seja, pela vasoconstrição causada pelo medicamento, vai ter uma vasodilatação reflexa e aí então vai piorar o sintoma de olho vermelho. O uso de colírios como corticoide pode aumentar a pressão dos olhos, pode também ocasionar catarata, se usados de maneira prolongada. Então o ideal mesmo é consultar o oftalmologista e ter a melhor prescrição para o tratamento do seu olho seco. Pacientes que já possuem sintomas de vermelhidão, ardência, desconforto ocular, que ainda não procuraram um atendimento especializado, eu oriento que procure um oftalmologista de sua confiança e insira o tratamento correto para evitar danos maiores.
9: A lágrima tem papel essencial na proteção da superfície ocular. Ela ajuda a manter os olhos lubrificados, contribui para a nitidez da visão e atua como barreira contra irritações e infecções. Por isso, quando a lubrificação falha, o desconforto pode ir além da sensação de ressecamento. O tratamento da síndrome do olho seco depende da causa e deve ser feito sempre com acompanhamento especializado. Repórter Flávia Consul.
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7: O tempo apresenta-se instável e a temperatura de 17 graus. E agora o Peter Scheuer, são 11:49, traz de volta o repeteco do tempo para você ouvir de novo. Para quem não ouviu às 8:50, não ouviu às 9:20, ouve agora novamente o repeteco do tempo. E aí, Peter, conta como é que vai se comportar o tempo hoje, amanhã, depois de amanhã, final de semana, hein?
13: No princípio, hoje nublado, em alguns momentos chove, em outros momentos para, então não é ruim o tempo todo. A temperatura ela se mantém agradável, a máxima prevista ela deve chegar próxima da marca dos seus 18, 20 graus. E amanhã o tempo é bom, nublado, sol, friozinho pela manhã, uns 10, 12 graus, durante a tarde 20 graus. Na sexta-feira tem previsão de aumento das nuvens, possibilidade para ter algumas pancadas passageiras à tarde e à noite. Tudo irregular. Sábado, sol e nuvens, tempo seco, e domingo volta a ter pancadas à tarde e à noite.
7: Nova edição do Tempo no Progresso, logo mais, 12:55. 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

11:51, música boa não envelhece nunca, né? Milionário e José Rico e o sonho de um caminhoneiro. Lembra dessa? Bom dia pra você.

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0: 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A
2: rádio que tá ligada na sua companhia. 11:55. Faltam 5 para a hora do meio-dia, hein? Daqui a pouco, depois do break, tem loteria. Daqui a pouco, depois do break, vamos abrir a agenda para o dia de hoje.

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15: Meio de três, abrindo a agenda, dia 22 de julho. Marca a criação do Ministério da Indústria e Comércio em 1960. E morte de Baltazar Carrasco dos Reis, fundador da nossa capital, Curitiba, em 1697. Progresso Pesquisa, para deixar você por dentro da informação. 17 graus de temperatura, tempo instável, e as fortes chuvas provocaram deslizamento em Chopinzinho e alagamentos em Coronel Vivida e Honório Serpa. Em Chopinzinho houve deslizamento de terra no bairro Nossa Senhora Aparecida. Apesar dos danos materiais, ninguém ficou ferido. De acordo com a brigada comunitária lá de Chopinzinho, o chamado foi registrado por volta de 7:45. No local, 7:45 de hoje, hein? Os agentes constataram que um muro de arrimo construído com pneus, com aproximadamente 5 metros de altura, deslizou e atingiu a edícula de uma residência localizada na rua Pedro Dalpiva. Além do deslizamento, a equipe identificou rachaduras no terreno, o que pode indicar risco de novos desmoronamentos na área. No momento da ocorrência, cerca de 9 pessoas estavam na residência. Apesar do susto, nenhuma delas ficou ferido. Nenhum ferimento também em Honório Serpa, onde houve alagamentos, e igualmente em Coronel Vivida, onde se registrou também alagamentos no princípio desta manhã.
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15: Música da hora chegando, 5:30, Luan Pereira e Country Beach. Pedacinho do Country. Bom dia, boa tarde para você.

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2: Hora e temperatura na Progresso, meio-dia e 7, 17 graus de temperatura. O tempo continua instável, hein? E depois do break tem psicologia invadindo o seu rádio. É daqui a pouquinho.
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0: Meio-dia e 8.
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10: Meio-dia e 13, e aqui na Progresso, agora é hora de se ligar no quadro de psicologia. E está conosco e conversa com você o psicólogo Júnior Quisté, nesta quarta-feira. Qual é o assunto de hoje que você escolheu para esse meio de semana, hein, Júnior?
11: Olá, seja bem-vindo. Eu sou o psicólogo Júnior Quisté e talvez hoje eu fale sobre um assunto que eu jamais falei aqui. É sobre nós termos realmente não somente discernimento, mas caráter sobre nossas atitudes, sobre o que fazemos ou deixamos de fazer. Eu vejo, até através da minha própria empresa, nos contatos que nós temos diariamente com empresas, com pessoas de várias regiões em todo o Brasil, não é somente uma, duas, é muitas vezes em que nós nos deparamos com pessoas que a gente sabe que fizeram determinada atitude, mas que mesmo assim elas negam de forma veemente. Então eu chamo a atenção para que todos nós possamos agir dentro de uma coerência e que nós possamos sim, através desta coerência, termos esse discernimento para que ele nos traga paz. Pois quando nós agimos em conformidade com isso, nós teremos uma vida mais leve, nós teremos uma vida mais significativa. Eu falo isso porque eu acredito piamente, eu já falei várias vezes aqui, que há algo que é intransferível e que é inegociável entre nós, que é a própria paz. A paz de nós andarmos com a cabeça erguida, de sabermos que não enganamos ninguém, que não falamos mentiras, que agimos de acordo com aquilo que nós acreditamos ser honesto. Num país onde muitas vezes premia a mentira, num país onde muitas vezes premia a injustiça, num país onde premia a infidelidade sobre os próprios atos, nós temos, eu digo quando falo nós enquanto sociedade, independente se talvez você pense diferente de mim e está tudo bem, talvez eu pense diferente de você e sim está tudo bem, mas existe algo que nós não devemos nunca deixar para trás, que a nossa verdade, sermos íntegros. Eu acho isso não apenas bonito, não apenas louvável, como preciso e como necessário. E não que isso mereça aplausos de alguém, não. É saber que nós estamos agindo de forma coerente diante de todas as situações que aparecem para nós durante os dias em que nós vivemos. Porque todos os dias, quando nós despertamos, quando nós saímos da nossa cama, a gente sabe que nós haveremos de enfrentar desafios. E nesses desafios, com quantas pessoas a gente fala, a gente troca mensagem, a gente presta trabalho ou a gente busca a mão de obra, a gente busca o trabalho lá de fora para conosco, para com nossas empresas, enfim. Portanto, nós falamos com muitas pessoas, nós decidimos muitas coisas no único dia. Mas sempre é primordial nós termos essa coerência, nós sermos corretos, nós sermos honestos e sempre termos a franqueza de falarmos sim o que as pessoas necessariamente precisam ouvir. Muitas pessoas, ao ouvir isso, elas se darão conta que estão agindo errados. Agora, se de repente você se deparar com pessoas que mesmo sabendo que estão erradas, que mesmo sabendo que ouviu de você essa coerência, elas continuarem mantendo as mesmas atitudes, os mesmos erros, pois bem, nós estamos aqui para inicialmente mudarmos a nós mesmos, fazermos de nós uma pessoa melhor a cada dia. Agora, quanto às outras pessoas, basta que cada uma faça essa reflexão. Meu nome é Júnior Quisté, sou psicólogo, escritor do livro Sobreviver. Até a próxima.
10: Até amanhã, Júnior, quando a gente se fala outra vez, 12:18. E o Diogo e o De Luca e o Kleber e Cauã cantando juntos. Perna Grossa.
12: Kleber e Cauã, se ela der uma pinça, essa é minha vida, viu?
13: Hoje nós achamos ela.

0: trepar com a loira de Araguari, vocês me avisa!
1: Jogue da Luca!
2: Só tem que agradecer vocês, viu?
3: Obrigado, meu irmão.
4: 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Meio-dia e 21.
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6: Chegamos com o esporte. Ontem, pela Copa Sul-Americana, o Peixe, o Santos, sem Neymar, goleou na Sul-Americana a equipe do UCV da Venezuela, na Venezuela. UCV 1, Santos 4. Também no Campeonato Brasileiro, tivemos um jogo ontem. Atlético Mineiro recebeu Bahia, empatou. Atlético Mineiro 1, Bahia também 1. Bom, hoje teremos então mais jogos pela Copa Sul-Americana. É vez do Vasco. Independente Medellín e Vasco da Gama, jogo na Colômbia. Sport Cristal e Bragantino também para hoje. Lanús e Cienciano jogando também hoje pela Copa Sul-Americana. Campeonato Brasileiro, vários jogos marcados para hoje pela Série A. Às 19h30, Coritiba e Palmeiras, no Couto Pereira. 21h30, tem Chapecoense e Flamengo, em Chapecó, no Índio Condá. 21h30 também, Internacional no Beira-Rio recebe o Cruzeiro. E às 21h30 ainda se enfrentam São Paulo e Atlético Paranaense em São Paulo. Pelo Campeonato Brasileiro, agora da Série B, mais 4 jogos para hoje. 19h30, Ceará e CRB. Operário e Ponta Grossa enfrenta a Ponte Preta em Ponta Grossa. 20h30 tem Goiás e Sport e às 21h30 Náutico e Londrina pela Série B. Informação do esporte para você ligado no Progresso.
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6: Destacamos o serviço dos bombeiros comunitários de Cleveland. Nas últimas 24 horas, não tivemos nenhuma ocorrência registrada, apesar de muita chuva, mas a população não manteve contato, né, com relação à urgência para com os nossos bombeiros. Também não foi acionado para o apoio à Polícia Militar, Polícia Rodoviária ou o SAMU. Em caso de urgência e emergência, você manda destaque para o contato, né? Que é 199 ou 193. O SAMU 192, Polícia Militar é 190. E hoje, plantão, um trio. O Saldanha, o Leandro e o Jonathan, para as próximas 24 horas.
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4: Meio-dia 29, tem João Neto e Frederico, Panda e a Mariana Fagundes. Toca aquela. Boa tarde.

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2: Meio-dia e 32.
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3: Oi, mas olha só, vem pra cá, mas tô chegando, vem pra cá, mas já está no ar. É, rapidinha do Silvio. O que é o que é? Todo nariz tem na ponta. O que é o que é? Todo nariz tem na ponta, mas... É, já volto.
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7: E agora, Tchê, contigo, né? Meio de 37, pode mandar sua resposta no avião 1393-9386. 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Enquanto você responde, João Bosco e Vinícius sonoriza sua hora de almoço, um lugarzinho na sua cama. Boa tarde.

0: Mas olha só, mas essa produção e tá demais, hein? O que é o que é? Todo nariz tem na ponta. Oi? A letra Z. Certa resposta, a letra Z. Nariz, entendeu? Até a próxima. Tchau, pessoal.
1: Meio de 40, eu vou ali, né, no break comercial e volto logo. Convite premiado de hoje na brincadeira da hora do almoço aqui no programa, pra descontrair, né? Tem prêmio do seu supermercado, Boc. Eu volto logo.
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3: Charada premiada. Confira os vencedores. Lady 43, hora de identificar o ganhador de prêmio de hoje, né? Que é do seu supermercado Bonk. Quem ganhou o prêmio do Bonk? É, todos os que participaram da brincadeira acertaram a charadinha, né? A charadinha do Silvio. E quem ganhou o prêmio foi a Deizinha. Alô, Deizinha. Ela se intitula assim no WhatsApp, né? Ganhou o prêmio de hoje, pode passar aqui na portaria da Progresso, pegar o Vale Brinde e depois passar lá no Bonk para receber o seu presente. Deizinha, a ganhadora de hoje do Show da Alegria.
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3: E a música do programa Canta Doce Pecado, Chantagem Emocional.

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6: Para que servem os bigodes dos animais? Os bigodes dos bichos funcionam como um órgão sensorial. Esses, pelos longos, capturam as características dos ambientes em que os animais estão. Por exemplo, no escuro, os bigodes se voltam para frente. Os nervos capturam as informações sobre a temperatura e as levam para o cérebro. Se capturarem calor, pode ser que outro animal esteja por perto.
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8: No Brasil, milhões de agricultores e agricultoras familiares são responsáveis por 7 de cada 10 alimentos que abastecem a mesa do consumidor. E esse setor conta com uma participação feminina indispensável para a produção e a manutenção da família na zona rural. Elas estão presentes desde as menores propriedades até nos maiores montantes de terras. No país, são mais de 14 milhões de mulheres nas zonas rurais, o que representa quase metade da população dessa área. Além disso, elas são responsáveis por mais de 16% dos estabelecimentos da agricultura familiar, mostrando a força e a importância da mulher na pequena propriedade rural e contribuindo para o crescimento de nossa sociedade. Aos homens e mulheres do campo, nosso muito obrigado. 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
3: Por mais que a gente queira que as coisas aconteçam do nosso jeito, o destino sempre bate de frente, e quem a gente ama

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3: 1 e 9.
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16: Que tal usar as redes sociais para fazer o bem? Ficou sabendo de algum evento beneficente? Tem alguma campanha de agasalho rolando perto de você? Use as redes sociais para espalhar essas mensagens de amor ao próximo. De repente, aquele seu amigo que estava disposto a fazer a diferença, mas ainda meio perdido, acaba ajudando quem precisa por sua culpa. E que culpa maravilhosa essa, não?
17: A solidariedade traz felicidade para quem a pratica e para quem recebe. Tenham todos um feliz inverno.
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tornando-nos reais. Ao mirar-se o horizonte, percebia-se que o Sol, senhor do dia, baixava guarda ao reinado da Lua. Primeiro um, depois outro, os vizinhos começavam a trazer suas cadeiras para a frente dos lares, em busca de uma agradável conversa de final de dia. Enquanto os adultos dialogavam sobre os mais variados assuntos, as crianças brincavam na rua. Era como se naquela comunidade todos fizessem parte de uma mesma família. Entretanto, aconteceu que um dia um dos vizinhos chegou em casa carregando uma grande caixa de papelão. Ao anoitecer, como era costume, todos se reuniram nas calçadas para mais algumas horas de conversa. Foi então que alguém, verbalizando a curiosidade geral, questionou o vizinho acerca do conteúdo da misteriosa embalagem. Ele revelou que, depois de muito poupar, sua família havia comprado um aparelho de televisão. Estavam ansiosos, aguardando pelo dia seguinte, quando um técnico viria a instalá-lo corretamente. A vizinhança ficou toda admirada. Aquela era a primeira televisão a chegar naquela rua. Os dias sucederam-se e aquele vizinho, bem como seus familiares, começaram a aparecer cada vez menos na alegre roda de conversa entre amigos. Primeiro, vinham apenas a cada 2 ou 3 dias. Depois, uma vez por semana. Então, uma vez ou duas por mês. E finalmente, não apareceram mais. Enquanto todos conversavam alegremente, contemplavam pelas vidraças a família do saudoso vizinho, sentado junto aos seus familiares, de frente para aquela tela brilhante. O tempo foi passando. Logo, mais um vizinho apareceu com uma grande caixa de papelão em casa, e depois outro, e ainda mais um. Gradualmente, a roda de conversa foi ficando menor, até desaparecer por completo. Os vizinhos agora pouco se viam. À noite, recolhiam-se diante dos televisores, absortos pela programação, mergulhados num afastamento sem limites. As décadas se passaram, mas a triste situação permanece. Hoje, ainda que estejamos vivenciando a era da internet, através da qual temos ampla possibilidade de nos comunicarmos, jamais estivemos tão isolados. Nunca o número daqueles que se sentem sós esteve tão alto, ainda que contando centenas de amigos nas redes sociais. Contra a solidão e o isolamento, os ensinamentos eternos do Mestre. Amai a Deus sobre todas as coisas e ao próximo como a vós mesmos. Troquemos, vez ou outra, o toque frio dos mouses de computador pelo toque caloroso de uma mão amiga. A digitação frenética por momentos venturosos de uma conversa amistosa. Os sites de bate-papo por idas ao parque. Um jantar descontraído com os amigos. Momentos de diversão. A grande lição que todos temos diante da oportunidade reencarnatória que se apresenta é aprendermos a amar. E tal aprendizado só se faz na relação com o outro, nos gestos de caridade e de perdão, nas palavras ditas no momento de ternura. Quando, enfim, deixamos um pouco de lado o conforto e a praticidade da vida virtual e vivemos intensamente aquilo que nos torna reais e humanos.

Olá, gente boa! Chegou quem vocês queriam que chegasse. Volte Show com o Show da Tarde, diretamente da sua Rádio Progresso, 106,9 FM de Clevelândia, Paraná. O Boa Tarde da Volte Show, Boa Tarde do nosso DJ Show. Estamos aqui felizes da vida, né? Já iniciando mais uma programação em nome dos patrocinadores e também com a nossa mensagem do dia em nome de Júnior Informática.

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1: 1:43.
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3: 1:55.
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0: duas e três.
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1: 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Cento e seis vírgula nove megahertz. 2:19.
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0: 2:35.
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6: 2:39.

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quarta-feira, 22 de julho de 2026, o presidente nacional do PT, Edinho Silva, afirmou que o partido avalia medidas judiciais cabíveis depois de o pré-candidato à presidência pelo PL, Flávio Bolsonaro, repetir uma notícia falsa contada pelo pai e atacar as urnas eletrônicas, isso diante de uma plateia de representantes de mais de 40 países. O senador afirmou que máquinas de uma empresa venezuelana denunciada pelos Estados Unidos foram usadas em eleições brasileiras. O operador financeiro do ex-deputado TH Joias, Leandro Ferreira Marçal, foi preso no Rio de Janeiro. Leandro tinha ligações com o Comando Vermelho, condenado por integrar uma organização com conexões na Assembleia Legislativa do Rio. Leandro atuava no núcleo logístico e financeiro, transportando grandes quantias de dinheiro para o grupo. Sentenciado a 6 anos e 6 meses de prisão, ele não pode recorrer em liberdade. Prisão revelou uma rede criminosa que unia políticos, empresários e chefes do tráfico. A Justiça do Distrito Federal proibiu a influenciadora Virgínia Fonseca de divulgar propaganda de apostas misturadas aos conteúdos de rotina pessoal, alegando indução ao erro. A decisão visa tornar a intenção comercial transparente e proíbe promessas de lucros fixos. A multa por descumprimento é de R$100 mil ao dia, limitada a R$2 milhões. Virgínia é investigada por movimentações financeiras atípicas. O governo do México apresentou 20 denúncias criminais nos Estados Unidos por mortes de 17 imigrantes mexicanos em operações do Serviço de Imigração e Controle de Alfândegas desde o retorno de Donald Trump à presidência. As denúncias foram registradas nos estados do Arizona, Califórnia, Flórida, Geórgia, Illinois, Louisiana, Missouri e Texas. O embaixador do México nos Estados Unidos, Roberto Lazzi, pediu esclarecimentos. Ressaltou a preocupação com as condições dos centros de detenção. Horário de Brasília, 3:04. 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
0: 3 e 7.
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A música com o Tribalista, lembra? Velha Infância. Olha só, né? Música legal, hein? Anos 90 pra você. 3h14, um abraço pra todo mundo. Alô, família. Estamos chegando aqui comigo com o Cacá. Nessa tarde, dia, madrugada, noite, tudo, né? Com chuva. É quarta-feira, 22 de julho. 2026. Um abraço para quem está de aniversário hoje, parabéns, felicidade, né? O tempo está fechadão, hein? Fechadão. Não chove no momento, mas pode voltar a chover também, né? Será que abre? Será que não abre? Pois é, né? Boa pergunta. Então vamos aguardar o que vai acontecer. 3h14, temperatura agora, no momento, 17 graus. No centro da cidade de Cleveland, 17 graus, tá bom? E aí a gente vai falar, claro, no esporte a primeira hora, né? Tem campeonato brasileiro da Série A, tivemos um jogo ontem, tem vários jogos hoje. Hoje é quarta-feira do futebol, né? Futebol brasileiro voltando depois de Copa do Mundo, não deu para nós, agora o negócio é brasileirão, né? É brasileirão o que tem para hoje. Série B também tem jogos marcados, Sul-Americana também, então tem uma movimentação boa aí dentro do futebol, tem futsal também, a gente vai destacar por aqui. Ligue-se, né, no 991-13-93-86, você está ligado com a gente aí, e também 991-25-7176 e na rdprogresso.com.br.

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6: Legal, ligadão com a gente no Pista Neja. Muita música daqui a pouquinho, sim, claro, né? 3h27, flashback também pra galera curtindo o flashback por aqui. Tá bom? Vai se ligando na informação e na boa música aqui pra você. Vamos lá, então. O que tivemos ontem? Ontem tivemos movimentação, né? Inclusive tem a movimentação da Champions League. A Champions League tem alguns jogos acontecendo, né? Não envolve aqui os grandes clubes europeus, mas alguns clubes que participam da Champions League também. Bom, o que interessa pra gente é a Copa Sul-Americana que tem em Brasil, né? E o Santos jogou ontem contra a equipe do UCV, o UCV lá da Venezuela. O jogo foi lá na Venezuela e o Santos meteu 4-1 nos caras aí. E o Neymar, claro, o Neymar tá de férias, né? Depois da Copa do Mundo, o Neymar ficou mais sentado que jogando, mas tá de férias aí o cara, né? E 4-1 para a equipe do Santos ontem pela Sula. Ah, ótimo resultado, né? Da equipe do Santos. O Nacional perdeu pro Tigres também ontem, né? Nacional 0, Tigres 3. Pelo Campeonato Brasileiro, a Série A, o encontro entre Atlético Mineiro e Bahia deu o quê? Deu tudo igual, ninguém venceu, ninguém perdeu. 1-1. Atlético Mineiro 1, Bahia 1, o jogo foi em Belo Horizonte. Na Série B do Brasileirão ontem tivemos também 3 jogos. O Avaí venceu o América Mineiro 2-1, jogo em Floripa. Novo Horizontino perdeu em casa para o Criciúma. Novo Horizontino 0, né? Criciúma 1. E o Vila Nova que venceu o Fortaleza por 2 gols. 2-0. Não, 2-1, né? 2-1. Vila Nova 2. Fortaleza 1, isso que aconteceu no dia de ontem. Daqui a pouco a gente vai voltar aqui com os jogos marcados para hoje. Hoje tem vários jogos programados, hein? Dentro da Série B e também da Série A.

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7: Vamos nessa primeira hora do Pistanejo comigo, com o Gagal e eu, né? Mas o Pistanejo não para aqui, não. Vai

até as 6 da tarde contigo aí, tá? Fazendo a companhia no seu horário, do cafezinho, do chazinho, do chimarrãozinho também, né? Curtindo a programação ou na sua casa ou no seu trabalho. Um abraço para quem está pertinho da gente aqui na Coronel Manuel Ferreira Belo, no centrão aqui da cidade. Vai trabalhando, rapaziada aí, né? E curtindo a sua 106.9. Vamos pro futsal agora? Pois é. Ontem tivemos um jogo, o jogo foi em Moarama. Lembra que eu lembrei ontem? O Moarama enfrentava Chopinzinho. O jogo foi em Moarama, né? Para a série ouro do futsal do Paraná. E deu o Moarama. O Moarama 6, Chopinzinho 2. Com esse resultado, o Moarama subiu lá em cima da tabela. Está em terceiro lugar com 18 pontos. A primeira posição é do Pato. Pato Futsal tem 22. Em segundo vem o Marreco de Beltrão com 18. E aí o Moarama também só soma aí 18, né? O Campo Mourão tem 16. Bom, mas hoje tem jogo. A equipe de Cascavel enfrenta o Pato Futsal. Jogo legal, né? O Pato e a equipe do Cascavel. Cascavel, como é que tá? Cascavel é nono ainda. Pega o líder. Pega o Pato hoje em Cascavel, lá no Ginásio da Neva. 19h30 para hoje. E na sexta-feira tem a equipe aqui de Palmas. A equipe de Palmas enfrenta compromisso agendado contra o Manuel Ribas, futsal. Mas o jogo vai ser em Palmas, né? Então facilita, joga em casa a equipe aqui do Sudoeste. A equipe de Palmas, no momento, soma quantos pontos? Soma aí 6 pontos, é a lanterna, inclusive, a equipe do Palmas. É 14º colocado com apenas 6 pontos. Então precisa dessa vitória, né? Para chegar lá. Bom, futebol para hoje, o que temos então? Copa Sul-Americana, o Vasco pega o Independiente Medellín na Colômbia, vai ser na Colômbia. Medellín e Vasco. Sport Cristal e Bragantino, 21h30. Lanús e Cienciano, 21h30. Campeonato Brasileiro tem, na Série A, tem 4 jogos para hoje. 19h30, Coritiba e Palmeiras, lá no Couto Pereira, na capital. 21h30, Chapecoense e Flamengo, Indicondá. O Internacional enfrenta o Cruzeiro, joga de Beira Rio, hoje 21h30. E o São Paulo recebe o Atlético Paranaense também para hoje, a partir das 21h30. Pela Série B também tem jogo. 19h30 tem Ceará e CRB. Operário e Ponta Grossa recebe o Ponte Preta, 19h30. Tem Goiás Esporte. E o Náutico pega o Londrina também para o dia de hoje. Faltando agora 15 para as 4.

Muito obrigado, gente! Obrigado pela presença, obrigado pela energia de vocês, obrigado pelo carinho. Obrigado por estar aqui com a gente em mais um dia especial, mais uma noite especial. Que Deus abençoe nossos fã-clubes, nossos amigos, nossos familiares. Muito obrigado por somar com a gente toda essa noite com a nossa energia.

E agora seis faltando para as quatro, primeira horinha do programa fica aqui, né? Mas nada não, né? Segue até as seis da tarde, nesta quarta-feira, 22 de julho, tempão fechadão, né? Mas a temperatura continua, 17 graus, centro da cidade de Cleveland. Um abraço meu do Cacá para todo mundo. Voltamos amanhã na primeira hora, mas tem mais música chegando por aqui. 18 horas tem a oração da Ave Maria, né? Depois tem postais da querência com o Mauro Fernando. E chegamos com o nosso Matando Saudade.

0: quarta-feira, 22 de julho de 2026. O presidente do Tribunal Superior Eleitoral, Cássio Nunes Marques, declarou que a afirmação do pré-candidato à presidência, Flávio Bolsonaro, que questiona a integridade das urnas eletrônicas, não constitui um ataque sério. O ministro reforçou que a declaração do senador reitera uma informação falsa. O magistrado ainda acrescentou que ela já foi refutada pela Justiça Eleitoral em ocasiões anteriores. O governo federal prorrogou para janeiro de 2027 a exigência de pessoas físicas e produtores rurais possuírem o CNPJ técnico. A nova atribuição é uma inscrição vinculada ao CPF de indivíduos que serão contribuintes dos impostos sobre consumo. O registro não implica na criação de uma empresa, nem converte uma pessoa física em pessoa jurídica. O objetivo é reconhecer esses contribuintes nos sistemas da Receita Federal e do Comitê Gestor do Imposto sobre Bens e Serviços. Os familiares das 62 pessoas que morreram na queda de um avião da Voipaz em agosto de 2024 no interior de São Paulo terão acesso amanhã ao relatório final da apuração do Centro de Investigação e Prevenção de Acidentes Aeronáuticos. O documento não tem como objetivo apontar culpados nem atribuir responsabilidades civis ou criminais. O foco é identificar as causas e as circunstâncias do acidente para evitar novas ocorrências. As conclusões podem subsidiar processos judiciais e outras investigações em andamento. O governo do Canadá cancelou um evento de inauguração de uma ponte que liga o país aos Estados Unidos após o presidente Donald Trump ter anunciado uma tarifa de 50% sobre produtos canadenses. O governo norte-americano argumentou que a cobrança adicional compensa desvantagens comerciais. A cerimônia bilateral estava marcada para sexta-feira na ponte Gordie Howe, que conecta as cidades de Detroit, nos Estados Unidos, e Windsor, na província canadense de Ontário. No horário de Brasília, 4:02.
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3: Quatro e quatro.
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13: Pistaneja. A pista tá brilhando, o áudio está configurado. E agora a festa começa. Aqui não falta energia. Estamos no ar com o programa que acelera os batimentos do coração sertanejo, um a um. Os grandes hits sertanejos fazem sua entrada na pista mais adorada do Brasil. Desde melodias apaixonantes até o batidão festivo. Cada música é uma viagem de emoções e memórias. Na pista a gente se entrega à música, cantando, dançando, chorando e festejando juntos. Sertanejo significa isso: paixão, amizade, encontros e celebração, a trilha de nossas vidas. Comigo, Paulinho Marcel, venha viver esta experiência musical única. Já estamos ao vivo no Pistaneja, desfilando as top músicas sertanejas na pista favorita do Brasil. É, iniciamos apenas com excelência, para agitar todo mundo na pista.

0: apenas um começo da nossa noite sertaneja. A diversão está apenas iniciando. Não sai daí, porque o Pistaneja, a pista mais amada do Brasil, vai trazer mais sucessos em instantes.
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3: Meta abre programa para brasileiros criarem apps para seus óculos inteligentes. É o que você descobre agora nesta edição novinha do Tech World que chega agora para você nesta quarta-feira, 22 de julho, dia do trabalhador doméstico.
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3: A Meta lançou o programa AI Glasses Brasil, uma iniciativa criada em parceria com o Centro de Excelência em Inteligência Artificial da Universidade Federal de Goiás. O objetivo é atrair estudantes, pesquisadores e desenvolvedores brasileiros para criar novos aplicativos para seus óculos inteligentes, aproveitando recursos de câmera, áudio e inteligência artificial em áreas como saúde, educação, acessibilidade e turismo. O programa conta com capacitação online, maratona de ideias e um hackathon presencial na sede da Meta em São Paulo, com custos de viagem pagos para os selecionados. Os vencedores receberão até $3.000, cerca de R$15.000 e um par de óculos inteligentes. As inscrições vão até o final de julho. O projeto reacende debates sobre a privacidade dos usuários, já que as novas aplicações terão acesso direto aos sensores visuais e sonoros do dispositivo.
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7: O intervalo finalizado e a diversão segue a todo vapor. A pista ainda está pronta para você. A melodia segue sem interrupções e o sertanejo volta com tudo. Pronto para mais? Agora vamos sacudir, cantar e mergulhar nas vibrações, porque a pistaneja está de volta e vem com tudo. As músicas sertanejas mais amadas não cessam. A cada novo segmento, a energia na pista só aumenta. O Pistaneja traz o melhor da música. Estilos para quem adora moda, ritmos e quem não fica parado, e refrões que todos sabem cantar. Vire o dial pra cima. Junte a galera e continue comigo na nossa viagem sonora. Cada música nos entrega uma experiência emocional diferente. Aqui é o Paulinho Maciel, de volta para agitar a galera com os hits que fazem nossa pista vibrar. Vamos manter o ritmo nesta balada sertaneja. Pistaneja está no ar.

0: iniciamos o programa e a vibração já é intensa. Fique de olho, pois cada volta o calor da pista aumenta. Aqui é o Paulinho Maciel e continuamos juntos aqui na Pistaneja. É hora do sertanejo na pista, menino.
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2: 4:24.
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5: mortos. Um morador da Pensilvânia, nos Estados Unidos, resolveu dar um rumo totalmente novo para a sua vida e comprou um farol de verdade por quase R$1 milhão. Rich Cousset, que tem 52 anos, é pai de 4 filhos, trabalha como pintor, toca em uma banda e ainda dá aulas de yoga. Decidiu que não queria mais saber de investimentos normais e comprou a propriedade histórica na Baía de Sijapique. E a ideia dele não é morar lá e nem ficar rico, mas sim reformar o lugar inteiro para transformá-lo em um centro de educação sem fins lucrativos. Para bancar a restauração, ele vendeu outros imóveis e agora planeja recuperar o dinheiro cobrando por visitas, vendendo camisetas e até fabricando a sua própria marca de cerveja, que virá em garrafas no formato de farol. É claro que a internet e a própria família do Rich acharam que ele enlouqueceu. Muita gente criticou a compra e o próprio tio dele chegou a dizer que faróis iriam arruinar sua vida financeira. Apesar de todos os alertas que ele ia perder cada centavo nessa brincadeira, o pintor garante que está na fase de buscar coisas com mais significado e que o projeto deu um propósito de vida maravilhoso para ele. Rich agora documenta todo o passo a passo da reforma nas redes sociais, mostrando que para ele o farol é um verdadeiro farol de esperança.
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5: Hoje é dia 22 de julho, quarta-feira. Tô chegando no meio da semana, no Dia do Trabalhador Doméstico, com uma edição fresquinha do Mundo Pop pra você. Danilo e Davi está vivendo o melhor momento da vida. Os afiliados da dupla Marcos e Belucci emplacaram o hit Não Mexe Nas Minhas Gavetas como a música mais tocada das rádios brasileiras no primeiro semestre de 2026, segundo a Crowley. O sucesso coroa uma história de persistência, já que o caminho deles até aqui foi marcado por muitas reprovações, mudanças de rumo e quase desistências. Em entrevista, a dupla celebrou a virada financeira com os novos shows e defendeu os campings de composição, as famosas maratonas criativas de compositores que costumam ser criticadas pelos sertanejos mais tradicionais, mas que eles apontam como essenciais para o mercado de hoje.
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9: 4:47.
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3: O ritmo sertanejo não para. A festa segue no ar e a energia está cada vez maior. As canções sertanejas se sucedem, cada uma trazendo uma carga de emoção, ritmo de dança e narrativas conhecidas por todos. Na pistaneja, os corações batem mais forte, as vozes elevam-se em harmonia, mostrando porque este é o lugar preferido do Brasil. Eu sou Paulinho Maciel e sigo em frente dessa grande festa com vocês. Segue o show na pistaneja, porque aqui o ritmo sertanejo é incessante. Prepare-se, estamos acelerando.

0: música linda. Valeu, parabéns.
1: Obrigado, Zeca. Prazer é nosso. Muito obrigado por tudo, meu amigo.
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0: vibe na pista definiu. O som rolou e ainda temos muito pela frente. Agora chegou o instante de um suspiro ligeiro, apenas para harmonizar a energia. O clima foi estabelecido na pista, a música ecoou e no início da festa já marcou presença.
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4: Cinco e quatro.
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13: Já estamos de volta aqui com o Flash Star. Eu sou Priscila Pera e tudo que tá acontecendo na vida dos famosos. Já pensou passar um fim de semana no paraíso do Neymar? Ou garantir uma foto no Instagram dele? Se você pagar bem, talvez consiga. O famoso leilão de caridade do jogador, que vai acontecer no dia 3 de agosto em São Paulo, vai vender experiências bem exclusivas com o craque. Um dos prêmios principais é passar 2 dias na mansão dele em Mangaratiba, no Rio de Janeiro. O vencedor vai de helicóptero saindo de São Paulo para a casa de 28 milhões. Vai poder andar na pista de kart da mansão e ainda vai tirar fotos e conversar com o Neymar. Já para quem quer ficar famoso na internet, outro lote promete dar um boom nas redes. O comprador terá direito a uma foto tirada na noite do leilão e publicada diretamente nos stories do perfil oficial de Neymar no Instagram, com direito à marcação do seu perfil. Um luxo para poucos.
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0: acertar na base ideal para o rosto exige atenção total à tonalidade e também ao comportamento da sua pele, viu? É, a função principal da maquiagem é camuflar as imperfeições de forma bem natural. Por isso, o produto precisa sumir no seu rosto. Para não errar na compra, descubra primeiro se a sua pele se encaixa nos níveis claro, médio ou escuro. E aí você testa o produto considerando se o seu subtom de pele é quente, frio e neutro. Não tem erro, hein? Acertando esses dois parâmetros, tudo fica perfeito.
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16: O intervalo concluído e a pista está de volta tocando o sertanejo que é o nosso queridinho. Os estilos continuam na passarela. O público segue entoando as canções e cada tema musical evoca um sentimento diferente. Eu sou o Paulinho Maciel e continuamos nesse evento maravilhoso sem pausa. E agora mais um trecho do Pistaneja, a pista mais querida do Brasil.

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0: clima esquentou os sucessos sertanejos que se destacaram e o bloco deixou todos arrepiados. Mas agora é o momento de fazer aquela pausa breve. Prepare-se para mais músicas que vão fazer você cantar e dançar sem parar. Eu sou Paulinho Maciel. Já volto com novas emoções aqui no Pista Neja, a pista que todo o Brasil ama.
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3: Motos. A escritora italiana Renata Pucci de Benicici acabou de provar para o mundo que você não precisa ser um chefe de cozinha focado em dietas fitness para passar dos 100 anos de idade. A mulher de 102 anos revelou que simplesmente odeia cozinhar e que seu segredo de longevidade é uma rotina incrivelmente gostosa e zero complicada. Renata começa todas as manhãs com um chá e um croissant quentinho. Come uma boa massa com molho ou feijão no almoço. E no jantar, prefere bater perna em restaurantes para comer uma boa pizza de mussarela com tomate. Ela, que é formada em letras, já trabalhou como professora universitária, tradutora e colunista de jornal. E faz questão de manter a cabeça ativa, lendo clássicos como Shakespeare, indo ao cinema e frequentando clubes para fofocar com os amigos. Mas a vida de Renata não foi só feita de massas e cafés da manhã perfeitos. Ela passou por momentos de profunda tristeza, enfrentando a morte do marido nos anos 70 e, mais recentemente, em 2020, a perda dolorosa de sua única filha, que trabalhava na Unicef. Hoje, esbanjando saúde e lucidez, ela mostra que o verdadeiro segredo para viver muito é manter o coração forte diante dos tombos da vida. E claro, nunca abrir mão de uma boa massa italiana.
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4: 5:24. 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
0: O intervalo voltou e já estamos de volta com o Pistaneja pronto para os maiores sucessos. Vamos nos permitir um instante rápido de descanso para restaurar a energia. Segure-se aí, porque logo mais tem música boa voltando na Pistaneja, a pista predileta do Brasil.

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0: Corugue Araújo e DJ Toninho. Os cowboy tá muito louco, filho.
1: Os cowboy tá no hype, hein?
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0: ambiente fervilhou, as melodias fluíram e o sentimento já envolveu. E agora, um breve intervalo para revitalizar as nossas forças. Fique por aí, em instantes, mais sucessos na pistaneja. A queridinha do Brasil.
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3: boatos. Uma dançarina de pole dance no Texas, nos Estados Unidos, transformou seu treino em casa em um verdadeiro parque aquático por causa de um movimento desajeitado. A Asha Gilbert estava gravando uma coreografia no poste de dança instalado no meio do seu apartamento, quando, de repente, bateu a barra direto em um dos sprinklers de teto, aquelas duchas automáticas contra incêndio. O sistema ligou com força total na mesma hora, jorrando uma água escura e encharcando tudo, inclusive o cachorro dela que passava por ali. O vídeo do incidente viralizou e bateu mais de 12 milhões de visualizações no TikTok. Mais tarde, ela postou uma atualização mostrando que o estrago foi tão feio que ela vai ter que se mudar do apartamento. Mas acalmou os seguidores, avisando que pelo menos não vai ser processada e que está resolvendo a bagunça com os seguros.
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0: O intervalo terminou. Agora entramos na reta final de nossa festa sertaneja. Prepare-se para uma sequência dos últimos hits. Pois como você sabe, o melhor vem sempre no final. A cada corda tocada tem um significado mais profundo. Cada refrão ecoa com mais vigor, pois estamos nos despedindo de nossa celebração sertaneja. E aí, seguimos juntos, entoando e vibrando. Você faz parte da pista mais adorada do Brasil. E o momento chegou para desfrutarmos as últimas canções arrasadoras desta edição. Eu sou Paulinho Maciel e peço que fique comigo até o término, pois está começando até agora o derradeiro bloco Pista

0: jornada musical inesquecível tivemos hoje. Cada música trouxe uma carga emocional intensa. Cada refrão foi vibrante e compartilhado com todos. Imundando o lugar com energia sertaneja. Meus agradecimentos a vocês que vocalizaram melodias, que se entregaram à dança e exultaram de onde estão. Pois sem vocês, a nossa pista perderia o brilho. Vocês compõem essa festa magnífica. Entretanto, todo evento tem seu encerramento, mas aqui dizemos um adeus imaginando o próximo, pois o ritmo sertanejo é ininterrupto, a emoção não tira folga e a pista permanece pronta para acolher mais êxitos.
1: Eu sou Paulinho Marcial e foi um prazer comandar mais um show na sua sintonia, a pista mais amada do Brasil. Até a próxima edição do Pista Sertaneja, e que a música continue sendo a trilha da sua vida.
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5: Oi, gente, tudo bem? É quarta-feira, dia 22 de julho. Hoje é o dia do trabalhador doméstico. Parabéns, meus queridos. E no Sinal Verde de hoje, a dica é indispensável para quem está pensando em comprar um carro seminovo. Confere aí. Vai comprar um carro seminovo e quer ter a certeza de que ele nunca levou uma batida forte de frente? Abra o capô e dê uma olhada bem atenta nos parafusos internos que fixam a grade do painel. Eles devem ter exatamente a mesma cor da lataria, pois são instalados por robôs nas montadoras com uma precisão impossível de imitar manualmente. Se notar qualquer marca de chave ou tinta raspada, o carro provavelmente já foi batido.
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17: passa a apresentar neste momento a oração do Ângelus.
18: Olá, nessa quarta-feira vamos juntos rezar o Ângelus, essa oração em que nós nos colocamos diante de Deus pedindo a intercessão e proteção de Maria Santíssima, nossa mãe. O anjo do Senhor anunciou a Maria e ela concebeu do Espírito Santo. Ave Maria, cheia de graça, o Senhor é convosco, bendita sois vós entre as mulheres e bendito é o fruto do vosso ventre, Jesus. Santa Maria, Mãe de Deus, rogai por nós, pecadores, agora e na hora de nossa morte. Amém. E Maria respondeu: eis aqui a serva do Senhor, faça-se em mim segundo a vossa palavra. Ave Maria, cheia de graça, o Senhor é convosco, bendita sois vós entre as mulheres e bendito é o fruto do vosso ventre, Jesus. Santa Maria, Mãe de Deus, rogai por nós, pecadores, agora e na hora de nossa morte. Amém. E o Verbo divino se fez carne e habitou entre nós. Ave Maria, cheia de graça, o Senhor é convosco. Bendita sois vós entre as mulheres e bendito é o fruto do vosso ventre, Jesus. Santa Maria, Mãe de Deus, rogai por nós, pecadores, agora e na hora de nossa morte. Amém. Glória ao Pai, ao Filho e ao Espírito Santo, como era no princípio, agora e sempre. Amém. Rogai por nós, Santa Mãe de Deus, para que sejamos dignos das promessas de Cristo. Oremos. Infundi, Senhor, em nossos corações a vossa graça, para que nós, que reconhecendo pela anunciação do anjo a encarnação de Jesus Cristo, vosso Filho, cheguemos por sua paixão e cruz à glória da ressurreição. Pelo mesmo Cristo, nosso Senhor. Amém. E por intercessão da Virgem Maria, desça sobre você, sobre tua casa, sobre tua família, a bênção de Deus Todo-Poderoso, Misericordioso, Ele que é Pai, Filho e Espírito Santo. Amém.
17: Se encerra neste momento a oração do Ângelus.
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19: 6:05.
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do amor à terra e à tradição é que nasce a cultura de um povo. A tradição é fonte perene, marcando o passado e também o presente. Tradição é rio que da fonte emana, buscando o mar do futuro. Postais da querência, se apresentando aos senhores, noite de quarta-feira, meio de semana, 22 de julho, 2026, 18 horas e 12 minutos, horário de Brasília. Lá fora, temperatura de 16 graus e com garoa a esta hora da noite. Começando o nosso programa de música nativista com João Chagas Leite cantando Ave Sonora. Walter Moraes traz Estrela Gaviona para o programa de hoje e o Vinícius Brum fecha o primeiro bloco com Coração de Milonga. Boa noite, gaúchos e gaúchas de todas as querências.

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Postais da Querência, este é o canto gaúcho da Progresso de todo dia, aqui no 106.9. Agora 18 horas e 30 minutos, temperatura baixando, hein? 15 graus é a temperatura agora no centro de Clevelândia. E o nosso programa de música nativista traz Luiz Marenco. Ele canta Milongão para assobiar desencilhando. Hamilton Lima defende a canção Resto de Campo e o César Passarinho fecha esse bloco intermediário musical do programa cantando Os Cardeais. Tchê.

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1: Previsão do tempo.
4: Durante essa quinta, sexta, a temperatura ela permanece mais amena. As máximas elas ficam próximas aí dos seus 18, 20 graus. E friozinho assim durante as madrugadas, início das manhãs. Alguma chuva passageira de forma rápida, isolada, não dá para descartar na quinta e sexta-feira, mas muito pontualmente. No sábado, tempo bom. Tempo seco, se tiver alguma chuva, é de forma assim bem discreta e bem isolada, principalmente à tarde. E no domingo volta a ter aumento das nuvens com pancadas que podem ir se distribuindo no decorrer do dia. Então no domingo já aumenta a chance de chuva. Algumas simulações computacionais já vêm apontando um volume alto para a próxima semana, principalmente para o estado gaúcho. Peter Scheuer, meteorologista com a previsão do tempo.
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1: Em Brasília, 19 horas.
0: Está no ar a Voz do Brasil. As notícias do governo federal que movimentaram o país no dia de hoje.
2: Olá, boa noite.
1: Boa noite para você que nos acompanha em todo o país.
2: Quarta-feira, 22 de julho de 2026.
1: Vamos aos destaques do dia.
2: Ampliado plano de apoio a empresas exportadoras afetadas pelas tarifas impostas pelos Estados Unidos.
1: Nova fase contará com 18 bilhões e 500 milhões de reais em linhas de financiamento para setores estratégicos. Gabriela Noronha.
3: Os recursos vão apoiar, por exemplo, empresas que querem manter suas operações enquanto reorganizam as vendas ou servir para a compra de máquinas e investimentos produtivos.
2: Violência contra a mulher. Brasil registra queda no número de feminicídios no primeiro semestre do ano.
1: Os dados foram divulgados pelo Ministério da Justiça e Segurança Pública, Márcia Fernandes.
4: O Brasil registrou 741 casos de feminicídio no primeiro semestre, uma redução de 2,5% em comparação ao mesmo período de 2021.
2: E hoje a Voz do Brasil completa 91 anos.
1: E vamos saber um pouco mais sobre a história do programa e a importância dele para os ouvintes.
5: Traz a informação precisa, sem distorção.
6: A gente traz uma referência afetiva no jornalismo brasileiro.
7: Falou na Voz do Brasil, para nós tá falado.
2: Hoje, na apresentação da Voz do Brasil, eu, Luciana Vasconcelos e Nazi Brum.
1: E acompanhe a gente ao vivo, acesse radiogov.abc.com.br ou o canal Gov na sua TV aberta.
2: Uma nova fase do Plano Brasil Soberano terá 18 bilhões e meio de reais em linhas de financiamento para atender empresas afetadas pelas tarifas aplicadas pelos Estados Unidos em suas exportações.
1: A medida também inclui empresas prejudicadas por conflitos internacionais, especialmente em países do Golfo Pérsico.
2: Entre os principais setores estão madeira, carvão, máquinas e equipamentos elétricos, cerâmicas, plásticos, calçados, papel e açúcar.
3: Com a assinatura da medida provisória, a sanção da lei que criou o Programa Brasil Soberano, 18 bilhões e 500 milhões de reais serão liberados por meio de novas linhas de crédito. Segundo o ministro do Planejamento e Orçamento, Bruno Moretti, os setores atendidos foram divididos em três grupos.
8: Os afetados pelas tarifas comerciais, setores industriais estratégicos, como de químico, farmacêutico, setor automotivo, minerais críticos, fertilizantes e, por fim, um grupo de empresas afetadas pelas exportações para o Golfo Pérsico.
3: Do total previsto, 13 bilhões e 500 milhões virão do Tesouro Nacional e 5 bilhões serão aportados pelo Banco Nacional de Desenvolvimento Econômico e Social. O ministro da Fazenda, Dario Durigan, explica que os créditos serão liberados gradualmente pelo BNDES.
9: A gente está usando recursos que já foram mobilizados para o BNDES, em especial, por exemplo, no Brasil Soberano 1, e que não foram utilizados então. Nós vamos atendendo à medida em que a necessidade aparecer, avaliando a necessidade de maneira bastante pontual e proporcional.
3: Os recursos poderão ser utilizados em 6 linhas de crédito com juros entre 3% e 9,8% ao ano e vão apoiar, por exemplo, empresas que querem manter suas operações enquanto reorganizam as vendas ou servir para a compra de máquinas e investimentos produtivos. O ministro do Desenvolvimento, Indústria, Comércio e Serviços, Márcio Elias Rosa, destacou que o programa atende a uma reivindicação apresentada por 22 setores produtivos.
10: Uma reivindicação de todos os setores, para que nós tivéssemos essa linha de crédito, acesso a essa linha, capaz de aplacar um pouco. E nós vamos continuar lá no MDIC, dialogando com o setor privado, com todos os setores atingidos e não atingidos.
3: A tarifa adicional de 25% dos

0: americanos no momento em que os produtos brasileiros entrarem nos Estados Unidos. Reportagem Gabriela Noronha.
1: E o Ministério da Pesca e Aquicultura informou que determinados tipos de peixes e crustáceos ficaram de fora da lista dos setores atingidos pela tarifa de 25% imposta pelos Estados Unidos aos produtos brasileiros.
2: Entre eles estão a tilápia fresca ou refrigerada, albacora bandolim e lagosta congelada.
1: E estão na lista de itens sujeitos à nova tarifa o filé de tilápia congelado e lagostas vivas, frescas ou refrigeradas.
2: A relação completa dos produtos está disponível em gov.br/MPA.
1: O Brasil registra 741 casos de feminicídio no primeiro semestre deste ano, uma redução de 2,5% em relação ao mesmo período do ano passado.
2: Os resultados foram divulgados hoje pelos Ministérios da Justiça e Segurança Pública e o das Mulheres.
3: Os dados são referentes ao período de janeiro a junho deste ano. O Brasil registrou 741 casos de feminicídio no primeiro semestre, uma redução de 2,5% em comparação ao mesmo período de 2025. Os indicadores são do Monitoramento Nacional da Violência contra a Mulher, elaborado com base no Sistema Nacional de Informações de Segurança Pública. Na divisão por regiões, o Norte teve o maior índice de queda, com 20%, seguido do Nordeste, com 19,9%. A gerente do projeto Mulher Segura, Fernanda Antonucci, ressalta a importância do acompanhamento constante desses índices estatísticos.
4: A redução de 2,5% dos casos de feminicídio demonstra que o enfrentamento à violência contra a mulher exige ações coordenadas e integradas entre os entes federativos e as instituições responsáveis pela proteção das mulheres.
3: O levantamento também contabilizou 20.441 prisões entre fevereiro e julho. Desse total, mais de 16 mil foram feitas em flagrante e mais de 4 mil por mandados judiciais. O monitoramento indicou que foram realizados mais de 92 mil atendimentos a vítimas e o acompanhamento de 55 mil medidas protetivas em todo o país. De acordo com Fernanda Antonucci, gerente do projeto Mulher Segura, o resultado mostra a relevância do acompanhamento dos indicadores.
4: Recebemos esse resultado com responsabilidade. Cada feminicídio evitado representa uma vida preservada, uma família protegida e uma mulher que pôde continuar sua trajetória com segurança e dignidade.
3: Os dados completos do Monitoramento Nacional da Violência contra a Mulher estão disponíveis nos canais oficiais do Ministério da Justiça e Segurança Pública e do Ministério das Mulheres. Com reportagem de Edinaldo Júnior, Márcia Fernandes, para a Voz do Brasil.
1: Vale lembrar que o Ligue 180 é o principal canal de denúncias e acolhimento em casos de violência contra a mulher.
2: A ligação é gratuita e o serviço funciona 24 horas por dia, todos os dias da semana.
1: Além do atendimento por telefone, o canal também recebe mensagens pelo WhatsApp no número 61 96100 0180.
2: O preço do tomate caiu 15,85% das principais centrais de abastecimento, as CEASAs, no país no mês de junho.
1: É o que mostra o sétimo boletim Hortigranjeiro, divulgado hoje pela Companhia Nacional de Abastecimento, a Conab.
2: De acordo com o levantamento, o quilo do produto foi comercializado em média por R$ 5,59 no atacado.
1: Além do tomate, a melancia, a laranja e a maçã também ficaram mais baratas.
2: Segundo a Conab, a redução dos preços é reflexo do aumento da oferta e da menor demanda por algumas frutas no período analisado, como explica a analista de mercado da companhia, Flávia Starling.
5: Em relação aos preços das principais frutas, a laranja apresentou uma desvalorização de 13,20%. Já a maçã, o que aconteceu? Houve a finalização da colheita tanto da variedade Fuji quanto da variedade Gala, aumentando a oferta e com isso os preços também reduziram em consequência. Já a melancia, dentre as frutas, foi a que apresentou a maior desvalorização. Houve queda tanto nos preços quanto na comercialização. Todas as frutas apresentaram desvalorização nas suas cotações da média mensal ponderada, com exceção da banana. A banana, ela apresentou incremento de 2,10% devido à menor oferta.
1: Hoje a Voz do Brasil completa 91 anos.
2: Já mudou de nome, de formato e até de horário, mas o compromisso com o cidadão permanece.
1: Aqui pelas ondas do rádio e atualmente também por meio de outras plataformas, é possível

0: possível saber sobre as principais políticas públicas e serviços do governo.
1: Como sempre, foi ao longo dessas mais de 9 décadas.
2: Em 22 de julho de 1935, foi ao ar pela primeira vez o programa de rádio mais antigo do país. Estreou durante a presidência de Getúlio Vargas para divulgar os principais atos do governo.
3: Na Rede Brasileira de Rádio Difusão, a voz do Brasil.
2: Ao longo dos anos, o programa passou a contar também com notícias do Poder Legislativo, do Judiciário e uma pequena participação do Tribunal de Contas da União. Mudou o nome, o formato, mas a missão permaneceu a mesma ao longo desses 91 anos. Levar informações oficiais aos brasileiros de todos os cantos do país.
4: O excelentíssimo senhor presidente da República, Tancredo de Almeida Neto, faleceu essa noite.
5: O Brasil tem uma nova constituição.
6: Presidente Fernando Henrique condecora os pentacampeões.
2: No sul do Brasil, o pescador Márcio Prudêncio Constantino, de Balneário Rincão, em Santa Catarina, está sempre sintonizado.
7: Traz a informação precisa, sem distorção, sem fake news, traz as informações mais relevantes para o cidadão brasileiro que tem acessibilidade em qualquer local. O que a gente aqui do Sul, às vezes, não sabe o que está acontecendo no Norte. As atualizações de programas, o que, que vai acontecer, programas sociais, ele abrange tudo. Então, quem escuta ali sabe que o que está acontecendo é realmente para mim é sem igual.
2: Um dos principais objetivos da Voz do Brasil é fazer com que os cidadãos conheçam os serviços públicos a que eles têm direito, não importa o local onde moram ou sua condição de vida, como no caso do pescador Márcio Constantino.
7: É ali que vai saber não só dos pescadores, que é a minha modalidade, mas de toda a categoria. É muita informação que é noticiada e às vezes as pessoas, por falta dessa informação, não vão nem procurar os seus benefícios, seus direitos. Normalmente a gente já escuta de primeira mão na Voz do Brasil e depois é só ir de atrás, aqui que a gente já tá bem informado, né?
1: 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São notícias, serviços e políticas de interesse do cidadão. Sem fronteiras, a Voz do Brasil chega onde você estiver.
2: Ao longo dessas décadas, o programa se modernizou e hoje é multiplataforma. Está disponível também na internet em tempo real e nas redes sociais. Mas o rádio continua sendo a marca registrada do programa e está entre as memórias mais saudosas da agricultora familiar Maria Santos Almeida, de 57 anos.
8: A gente se criou ouvindo a Voz do Brasil, porque a gente tinha somente o rádio, nem televisão a gente não tinha. Então, no horário da tardinha, a gente tinha o compromisso de ficar inteirado com aquelas notícias que se passava e que a gente, então, ficava sabendo somente pelo programa, pela Voz do Brasil. Atualização sobre saúde, sobre política, sobre programas sociais, que a gente na época até nem entendia.
2: Maria Almeida não só passou a entender dos programas sociais, como tornou-se beneficiária. Foi pelas ondas do rádio que ela soube, por exemplo, do Programa Nacional de Fortalecimento da Agricultura Familiar, o PRONAF.
8: Desde bem antes de eu me aposentar, de 20 e poucos anos, impacta bastante a gente e todos os agricultores, e ele nos dá a certeza de que aquilo ali foi atualizado, falou na Voz do Brasil, para nós está falado.
2: Na outra ponta do país, em Oeiras, no Pará, o jornalista Cristivan Alves tem uma relação com a Voz do Brasil que é também afetiva.
9: Desde a infância, no meu território quilombola, a gente ouve a Voz do Brasil, né? Isso no período quando a gente era criança e vem atravessando a nossa geração todinha, né? Eu, como um comunicador quilombola aqui da Amazônia, a gente traz uma referência afetiva, né, no jornalismo brasileiro quando se fala em Voz do Brasil, né?
2: Depois de quase 60 anos de obrigatoriedade da transmissão às 19 horas, em 2018, o horário de veiculação da Voz do Brasil ganhou flexibilidade. O programa continua sendo transmitido ao vivo às 19 horas, mas as emissoras têm liberdade para iniciar a transmissão até às 21 horas. Independente disso, ao toque da trilha, todo brasileiro, em todos os cantos do país, já sabe o que vem na sequência. Reportagem Natália Koslick.
0: causa dos riscos de incêndios florestais durante o período de estiagem, o IBAMA orienta propriedades rurais para prevenir o fogo.
10: E alerta para as multas e interdições em caso de descumprimento de medidas de combate aos incêndios.
11: Com a chegada do período de estiagem, aumenta o risco de incêndios florestais em diversas regiões do país. A prevenção é uma das principais formas de reduzir a ocorrência e a propagação do fogo. O IBAMA publicou editais de notificação preventiva destinados a proprietários de imóveis rurais localizados em áreas de maior vulnerabilidade. O presidente do IBAMA, Jair Schmidt, explica qual o objetivo do edital.
12: Como é que o IBAMA faz isso? E faz uma notificação para essas propriedades para que elas adotem medidas preventivas para evitar os incêndios, mas também que realize os planos, né, de operacionais voltados a combater esses incêndios caso eles ocorram.
11: Os editais reforçam obrigações previstas na legislação ambiental. Entre as orientações estão a proibição do uso do fogo sem autorização, a redução do acúmulo de vegetação seca, a proteção de áreas de preservação, a implantação de aceiros quando tecnicamente recomendados, o monitoramento das propriedades, a capacitação de trabalhadores e a comunicação imediata às autoridades em caso de incêndio. O presidente Jair Schmidt destaca que durante o período seco, medidas preventivas ajudam a reduzir o risco de incêndios florestais. A prevenção depende da atuação dos órgãos ambientais, dos proprietários rurais e da população. E a adoção antecipada dessas medidas contribui para proteger pessoas, propriedades e o meio ambiente.
12: O IBAMA notificou 11.805 propriedades rurais no Pantanal, na Amazônia e no Cerrado, se ocorreu alguma queima naquele local. Se não houver autorização, essas áreas elas podem sofrer fiscalização e as pessoas serem multadas, serem autuadas, serem área embargada ou algum equipamento material também apreendido.
11: O monitoramento também utiliza imagens de satélite e sistemas de sensoriamento remoto para identificar focos de calor, acompanhar áreas de risco e apoiar as ações de fiscalização. Reportagem Pablo Mundim.
10: E a fumaça dos incêndios florestais pode afetar a saúde, especialmente em períodos de piora da qualidade do ar.
0: Para orientar a população, o Ministério da Saúde disponibiliza documento com alerta e recomendações para a população em caso de queimadas e incêndios florestais.
10: Entre as principais recomendações estão acompanhar as previsões meteorológicas e os alertas oficiais sobre queimadas e qualidade do ar, além de beber água regularmente para manter as vias respiratórias hidratadas.
0: Também é importante evitar atividades físicas e esforços intensos ao ar livre quando a qualidade do ar estiver comprometida e priorizar a permanência em ambientes internos e protegidos da fumaça.
10: O documento pode ser encontrado em gov.br/saúde.
0: Sabonete, shampoo, cremes para cabelos ou para pele. Todos esses produtos atraem a atenção do consumidor.
10: Mas na hora de comprar, é preciso ficar atento ao selo da Anvisa, que é responsável por regulamentar os cosméticos.
0: Para garantir a segurança de quem compra, a agência atualiza as substâncias que podem ser utilizadas nesses produtos.
13: Eles fazem parte do cotidiano, mas em alguns casos podem se tornar vilões da saúde. Os produtos de higiene pessoal, cosméticos e perfumes comercializados no país são regulamentados e fiscalizados pela Agência Nacional de Vigilância Sanitária, que acabou de atualizar as listas de substâncias restritas e proibidas na fabricação desses itens. O gerente geral de cosméticos e saneantes da Anvisa, Bruno Rios, explica que essa lista está sempre passando por atualizações.
14: Tanto de proibitivos quanto de restritivos, ela é uma lista viva. Então a gente está sempre acompanhando novos estudos, novas evidências científicas, novos modelos regulatórios. Então, sempre quando há novos estudos, a gente corre atrás para poder fazer uma nova avaliação daquela substância para ver se, de fato, ela ainda é uma substância segura e que ela ainda pode ser utilizada nos cosméticos que serão oferecidos para a população.
13: Entre os problemas que podem ser ocasionados pelo uso de produtos irregulares estão as alergias e dermatites de contato. Para evitar reações adversas, é importante observar se o produto tem um registro na Agência Nacional de Vigilância Sanitária, além das condições em que ele é armazenado e vendido. Como explica

0: proibidos deverão ser banidos desse mercado. As listas de substâncias restritas e proibidas estão disponíveis na página da Anvisa na internet, em gov.br/anvisa. No site, também é possível fazer denúncias sobre produtos comercializados que não tenham selo da Anvisa, ou relatar reações adversas causadas por produtos regulamentados. Reportagem Luana Karen.
1: 22 de julho é o Dia Internacional do Trabalho Doméstico.
2: De acordo com dados do IBGE, são mais de 5 milhões de trabalhadores e trabalhadoras domésticas no país.
1: E você sabia que o registro na carteira de trabalho e a garantia de salário mínimo são direitos obrigatórios no Brasil?
2: Saiba mais sobre as principais leis que regem a categoria e o que empregadores e funcionários devem fazer para assegurar contratos dentro da legislação.
3: O Brasil acumula 5,6 milhões de pessoas que atuam no trabalho doméstico remunerado, segundo dados da Pesquisa Nacional por Amostra de Domicílios Contínua, referentes ao quarto trimestre de 2025. O setor é amplamente feminino. 92% da categoria é composta por mulheres. Desse total, 68% são mulheres negras. O rendimento médio mensal das trabalhadoras domésticas ficou em R$ 1.335. Cerca de 76% das trabalhadoras não possuem carteira assinada e 65% não realizam contribuições para a Previdência Social. Para combater a informalidade e assegurar proteção social, os direitos dos empregados domésticos foram regulamentados e foi criado o Simples Doméstico, integrado ao portal E-Social. O cadastro na plataforma é uma obrigação do empregador. É ele quem deve emitir mensalmente a guia de recolhimento dos impostos e do Fundo de Garantia por Tempo de Serviço, o FGTS. O registro na carteira de trabalho é obrigatório desde o primeiro dia do contrato. Após um período de 12 meses, o empregado tem direito a 30 dias de férias remuneradas. No caso da trabalhadora gestante, ela tem direito a 120 dias de licença maternidade, sem prejuízo do emprego e do salário. Para cadastrar o funcionário ou tirar dúvidas sobre o cálculo de verbas,

0: essenciais e práticas nos territórios.
1: Estão sendo ofertadas 70 vagas ao todo, com bolsas mensais de R$ 1.000 para os participantes selecionados.
0: As inscrições devem ser feitas pela internet e os editais podem ser encontrados no site gov.br/igualdade racial.
1: E essas foram as notícias do Governo Federal.
0: Uma realização da Secretaria de Comunicação Social da Presidência da República.
1: Com produção da Empresa Brasil de Comunicação.
0: Fique agora com o Minuto do TCU e em seguida as notícias do Poder Judiciário e do Congresso Nacional. Boa noite.
1: Boa noite e até amanhã.
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3: Minuto do TCU.
4: O Tribunal de Contas da União lançou um novo portal para ampliar a transparência sobre o uso da inteligência artificial no setor público. A plataforma mostra como o TCU utiliza essa tecnologia em auditorias, atividades internas e serviços prestados à sociedade. O site reúne informações sobre as ferramentas de inteligência artificial em uso, os resultados alcançados e as regras adotadas para garantir o uso responsável da tecnologia. Também apresenta medidas de segurança, governança e proteção de dados. O objetivo é compartilhar experiências, estimular boas práticas e apoiar outros órgãos públicos a usarem a tecnologia com transparência, ética e responsabilidade. O portal é aberto ao público e pode ser consultado por gestores, pesquisadores, estudantes e qualquer cidadão interessado. Saiba mais em tcu.gov.br.
3: TCU, fiscalização a serviço da sociedade. 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
5: CNJ lança central de vagas e emprega lab no Rio Grande do Norte.
6: Eleições 2026. Material de campanha impresso para pleito majoritário também deve ser produzido em braille.
5: Justiça determina a indenização ao filho de João Cândido.
6: Boa noite, eu sou Marcela Luiza.
5: E eu sou Walter Lima e conduzo esta edição em comemoração aos 91 anos da Voz do Brasil.
6: O Conselho Nacional de Justiça lançou no Rio Grande do Norte duas novas iniciativas do Plano Pena Justa para enfrentar a superlotação do sistema prisional.
5: As ações também buscam reduzir a reincidência criminal. Judite Aragão.
7: Uma das medidas anunciadas é a Central de Regulação de Vagas. O sistema organiza o ingresso de pessoas no sistema prisional de acordo com a capacidade de cada unidade e amplia o uso de alternativas penais quando possível. Outra iniciativa apresentada foi o Emprega Lab, espaço de articulação entre judiciário, executivo, setor produtivo e sociedade civil para ampliar oportunidades de qualificação profissional e emprego para pessoas privadas de liberdade e egressas do sistema prisional. No Rio Grande do Norte, o cenário evidencia a necessidade dessas medidas. Atualmente, o estado tem quase 7.900 pessoas presas, para pouco mais de 5 mil vagas.
6: Pais não precisam esperar filha completar 18 anos para que ela mesma saque a indenização por danos morais recebida em razão do atraso de voo.
5: A decisão é do STJ. Fátima Uchoa.
8: Ao reformar acórdão do Tribunal de Justiça de São Paulo, a terceira turma do STJ considerou que não havia motivo que justificasse a retenção do dinheiro. Assim, por unanimidade, o colegiado seguiu o voto do relator ministro Humberto Martins, para quem o Tribunal Estadual contrariou o entendimento consolidado do STJ, no sentido de que os pais podem administrar os bens dos filhos menores, segundo o Código Civil, e, em regra, têm o direito de sacar valores de indenização destinados a eles.
6: Material de campanha impresso para a eleição majoritária também deve ser produzido em braille.
5: TSE divulga percentuais que servirão de base para a aplicação da regra. Estevam Furtado.
9: Nas eleições 2026, a propaganda eleitoral impressa para cargos majoritários também deverá ser acessível às pessoas com deficiência visual. A regra determina que partidos, federações e candidaturas produzam material em braille de acordo com o percentual de eleitores com deficiência visual de cada localidade. Segundo a Justiça Eleitoral, o Brasil tem mais de 319 mil eleitoras e eleitores com deficiência visual. A medida busca ampliar a inclusão e garantir mais acessibilidade idade durante a campanha.
6: Engenheiro acusado

0: injustamente de favorecer o filho obtém indenização.
1: Para a primeira turma do TST, a acusação foi infundada e atingiu a honra e a reputação do empregado. Mila Amaral.
2: A primeira turma do Tribunal Superior do Trabalho aumentou de 50 mil para 200 mil reais a indenização por danos morais a um engenheiro da Petrobras. Ele foi demitido por justa causa em 2015, acusado de favorecer a empresa do filho na escolha de softwares usado pela estatal. O TRT do Rio havia anulado a dispensa por falta de provas, mas manteve o valor baixo da reparação. No TST, o entendimento foi de que a empresa, além de não apresentar provas concretas, não garantiu também o direito de defesa, afetando a honra de um profissional com mais de 30 anos de carreira.
0: Justiça acolhe parcialmente parecer do MPF e determina indenização ao filho de João Cândido.
1: A União foi condenada a pagar 300 mil reais de indenização por danos morais. Vanessa Pereira.
3: Em 2024, a Marinha enviou um documento para a Câmara dos Deputados classificando a revolta da Chibata como uma, abre aspas, deplorável página da história nacional, fecha aspas, e desqualificando os participantes da revolta. Na sentença, a Justiça Federal no Rio de Janeiro reconheceu que as expressões utilizadas pela Força Naval extrapolaram o direito à manifestação institucional e causaram dano moral ao descendente direto de João Cândido, e condenou a União ao pagamento de 300 mil reais de indenização por danos morais.
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0: Uma boa noite.
1: E até amanhã.
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6: Eu sou Humberto Pinheiro e estes são os destaques de hoje do Jornal do Senado, que começa agora. Publicidade de apostas esportivas ganha alerta sobre os riscos do vício. Combate à violência doméstica avança com projetos aprovados na Comissão de Constituição e Justiça. Governo libera 547 milhões para ressarcir aposentados do INSS. Boa noite. As publicidades de empresas de apostas esportivas, as bets, passaram a exibir mensagens de alerta sobre os riscos do vício e das perdas financeiras. A medida busca informar os apostadores e incentivar o jogo responsável. Os avisos passam a fazer parte das regras para a divulgação das plataformas de apostas e têm como objetivo alertar a população sobre os possíveis impactos do jogo compulsivo. Repórter Rodrigo Rezende.
7: As publicidades de empresas de apostas, as chamadas bets, devem conter, a partir de agora, uma das seguintes frases. Ministério da Fazenda adverte: apostar faz você perder dinheiro. Ou, Ministério da Fazenda adverte: apostar pode causar dependência. Ou, Ministério da Fazenda adverte: aposta não é investimento. A iniciativa do governo quer atentar para os riscos do vício em apostas, como acontece no caso de medicamentos e cigarros. O senador Humberto Costa, do PT de Pernambuco, que já foi ministro da Saúde, alertou sobre o perigo imposto pela chamada ludopatia.
8: Já fizemos isso com o tabaco e avançamos muito. O Brasil diminuiu significativamente o número de fumantes. Passou da hora de fazer o mesmo em relação às apostas esportivas. Esse não é um debate ideológico. O vício não pergunta em quem alguém votou. O endividamento não distingue partidos.
7: As novas diretrizes do Ministério da Fazenda ainda proíbem que, durante a publicidade, aconteçam opiniões ou análises que induzam ou influenciem a realização de apostas.
6: Um projeto apresentado no Senado cria a cobrança social extrajudicial para facilitar a recuperação de dívidas de pequeno valor. A proposta busca oferecer uma alternativa mais simples e menos burocrática para a negociação de débitos. O objetivo é promover a inclusão financeira, estimular a regularização cadastral de cidadãos e empresas e reduzir a judicialização das cobranças. As informações com o repórter Douglas Castilho.
9: A proposta do senador Rogério Carvalho, do PT de Sergipe, prevê uma articulação com os cartórios de protesto, aqueles que o credor utiliza para cobrar dívidas sem ingressar na justiça, para promover soluções mais rápidas e menos burocráticas. A primeira e mais emergencial medida do texto determina o cancelamento automático de todas as dívidas que já tiveram sua exclusão autorizada nos últimos 10 anos, desde que atingidos os critérios previstos. Rogério Carvalho explicou o projeto e apresentou dados do alcance da proposta.
10: Facilita a negociação de dívidas de até meio salário mínimo com custos menores e sem burocracia. E mais, determina o cancelamento automático sem nenhum custo de registros de protestos pequenos, que já tenham autorização de baixa há anos. Essa medida pode beneficiar 4 milhões e meio de famílias e mais de 1 milhão de pequenos empreendedores.
9: O alvo principal são as pequenas dívidas em atraso que geram restrições cadastrais desproporcionais, travando o acesso de cidadãos ao crédito, a financiamentos e muitas vezes dificultando a obtenção de emprego. O projeto aguarda encaminhamento para a comissão pertinente.
6: O governo federal editou uma medida provisória que libera mais recursos para ressarcir aposentados e pensionistas do INSS que sofreram descontos indevidos em seus benefícios. Para isso, foi aberto um crédito extraordinário de 547 milhões de reais. Os recursos serão usados para devolver os valores cobrados irregularmente dos segurados e garantir o pagamento dos ressarcimentos. A medida faz parte das ações do governo para reparar os prejuízos causados pelas fraudes identificadas no INSS. A reportagem é de Patrícia Oliveira.
11: A liberação dos recursos faz parte do processo de ressarcimento das vítimas do esquema investigado pela Polícia Federal na Operação Sem Desconto. Os recursos para devolução vêm do orçamento da própria Seguridade Social. Para os senadores Alci Lucas, do PL do Distrito Federal, esses valores deveriam ser cobrados das entidades responsáveis pelos desvios. E lembrou que mais beneficiários ainda aguardam a devolução.
12: Tem muito mais gente que ainda não recebeu. As reclamações foram 6,6 milhões de contestações. Então faltou mais de 1 bilhão e 850 para devolver.
11: Para saber se você tem direito ao reembolso, acesse o portal ou o aplicativo Meu INSS. Faça login com seu CPF e senha da conta gov.br e confira se há lançamentos na opção extrato de pagamento. A devolução é liberada em até 15 dias úteis.
6: O senador Paulo Paim, do PT do Rio Grande do Sul, defendeu o fim da escala 6x1 e a redução da jornada para 40 horas semanais, sem redução salarial. O parlamentar afirmou que a medida pode aumentar a produtividade e citou dados da Organização para a Cooperação e Desenvolvimento Econômico, a OCDE, segundo os quais países com menor carga horária anual, como a Alemanha, Dinamarca e Países Baixos, registram maior produtividade por hora trabalhada. Segundo o senador, a redução da jornada pode melhorar a qualidade de vida, reduzir a rotatividade nas empresas e fortalecer a competitividade da economia.
13: No Brasil, a média supera a 1.600 horas anuais. Mesmo assim, esses países produzem muito mais riqueza por hora trabalhada do que nós, o que investem em tecnologia, inovação, qualificação profissional.
6: Já o senador Eduardo Girão, do Novo do Ceará, pediu que a proposta de fim da escala 6x1 seja amplamente debatida antes de ser votada pelo Congresso. O parlamentar afirmou que é necessário ouvir trabalhadores, empregadores e representantes dos diversos setores da economia para avaliar os impactos da medida sobre o emprego, a competitividade e os custos de serviços e produtos. Girão também questionou argumentos que a mudança aumentaria a produtividade e citou estimativas apresentadas por setores como o transporte e a panificação, que apontam possíveis aumentos de custos caso a proposta entre em vigor.
14: Tem alguma coisa muito estranha, muito esquisita nisso tudo, e não é assim enfiar a goela abaixo. O pessoal que defende o fim da escala 6x1 dizer que vai aumentar a competitividade, vai aumentar a produtividade. Eu fico na pergunta para quem?
6: A Comissão de Constituição e Justiça aprovou neste primeiro semestre um pacote com 7 projetos de lei voltados ao combate à violência doméstica

0: formalizem queixas contra agressores, que passa de 6 meses para até 1 ano. No mesmo sentido de proteção contra coações, a comissão avalizou o projeto que proíbe juízes de agendarem de forma automática a audiência de retratação prevista na Lei Maria da Penha. A relatora, senadora Mara Gabrilli, do PSD de São Paulo, apontou que o agendamento sem o pedido expresso da vítima pode gerar pressão indevida.
1: A exigência de manifestação expressa da vítima para a realização da audiência de retratação e a condição de que essa manifestação ocorra antes do recebimento da denúncia previne possíveis pressões ou coações.
0: Outra iniciativa votada na CCJ determina que o prazo de prescrição para o crime de assédio sexual só comece a contar a partir do momento em que cessar o vínculo de subordinação profissional da vítima com o assediador. O colegiado ainda aprovou a criação de um cadastro nacional com dados de condenados por feminicídio, estupro e violência psicológica, e projeto que assegura a realização de exames de corpo de delito humanizados em IMLs e delegacias. O colegiado chancelou também a obrigação de divulgação governamental em massa do canal Ligue 180 e deu parecer favorável a projeto que impede a repatriação compulsória de menores para outros países caso haja comprovação de indícios de violência doméstica no local de origem estrangeira.
2: Com trabalhos técnicos de João Lira, o Jornal do Senado fica por aqui. Acompanhe agora as notícias da Câmara dos Deputados. Boa noite e até amanhã.
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4: Deputados reconhecem o hip-hop como manifestação da cultura brasileira.
5: Projeto prevê o uso de tecnologia 3D para reabilitação crânio-facial no SUS.
4: Avança na Câmara proposta que cria a Política Nacional de Bioeconomia.
5: Boa noite. Comissão aprova projeto que visa incentivar o desenvolvimento econômico com uso sustentável de recursos naturais. A repórter Sofia Peçanha tem os detalhes da proposta.
6: A Comissão de Integração Nacional e Desenvolvimento Regional aprovou uma proposta que institui a Política Nacional de Bioeconomia. O projeto busca orientar o desenvolvimento econômico do país com base no uso sustentável dos recursos naturais. A bioeconomia é definida no texto como conjunto de produção, utilização e conservação de recursos biológicos, ciência, tecnologia e inovação para produzir bens e serviços de forma sustentável. Entre os objetivos estão a promoção do desenvolvimento nacional, regional e local, junto com a conservação da sociobiodiversidade e o fortalecimento da presença do país em mercados internacionais que exigem produtos com menor impacto ambiental. A relatora do projeto na comissão, a deputada Socorro Nery, do PP do Acre, destacou que a nova política ajuda a estruturar a transição para um novo modelo econômico.
7: Atende a uma lacuna de coordenação intergovernamental e de integração de instrumentos de fomento, informação e governança capazes de dar escala à transição para uma economia de baixo carbono, com valorização de ativos biológicos e geração de trabalho e renda em bases sustentáveis.
6: O projeto estabelece incentivos fiscais e tributários, como crédito, benefícios fiscais e estímulo às compras públicas de produtos sustentáveis. Parte dos recursos virá de fundos regionais, do Fundo Nacional sobre Mudança do Clima e de mecanismos ligados ao mercado de carbono. Além disso, o projeto prevê a criação de instrumentos para viabilizar a política, como um conselho, uma estratégia e um sistema nacional de bioeconomia para administrar os recursos e mapear oportunidades no setor. Segundo a relatora Socorro Nery, a bioeconomia deve ocupar papel estratégico no desenvolvimento nacional.
7: Que bioeconomia deve ser uma estratégia de desenvolvimento para o nosso país, mas ao mesmo tempo clarificando que bioeconomia está sempre relacionada à sustentabilidade ambiental e econômica e sempre ouvindo e escutando com a participação da sociedade brasileira.
6: A medida ainda prevê a inclusão de comunidades tradicionais, povos indígenas e agricultores familiares nas cadeias produtivas da bioeconomia, com foco na capacitação e geração de renda. A proposta determina que os planos de desenvolvimento regional da Amazônia, do Nordeste e do Centro-Oeste passem a incorporar diretrizes da bioeconomia. O projeto que cria a Política Nacional de Bioeconomia será analisado a seguir pela Comissão de Meio Ambiente e Desenvolvimento Sustentável. Da Rádio Câmara de Brasília, Sofia Peçanha.
3: Economia.
4: Júlio Lopes, do PP do Rio de Janeiro, alerta para o avanço da pirataria, da falsificação e da sonegação, afirmando que é

0: essas práticas fortalecem o crime organizado e causam prejuízos bilionários aos cofres públicos. Ele destaca que produtos aparentemente inofensivos podem financiar redes criminosas.
1: Júlio Lopes também chama atenção para os riscos à saúde causados por bebidas e medicamentos falsificados. Para o deputado, a atuação das quadrilhas nesse mercado exige mais conscientização da população sobre a procedência dos produtos consumidos.
2: Nós estamos lutando muito aqui pela Comissão Externa do Brasil Legal, não só para conscientizar você que está nos ouvindo, que tem que tomar muito cuidado com a origem das bebidas, com a origem do consumo dos produtos e serviços que você contrata, e é muito importante que você se ajude, ajude a sociedade a se proteger dessa prática, que também, na área dos remédios hoje, tem um espaço enorme. E os remédios mais falsificados são os remédios dos cânceres e das doenças raras.
3: Segurança Pública.
0: A Câmara dos Deputados aprovou proposta que impede que crimes de violência contra a mulher sejam considerados de pequeno dano e, com isso, deixem de ser punidos. A reportagem é de Paula Bittar.
4: A Comissão de Constituição e Justiça da Câmara aprovou um projeto que proíbe a aplicação do chamado princípio da insignificância a crimes de violência doméstica e familiar contra mulheres. Essa proibição, pela proposta, é inserida na Lei Maria da Penha. O princípio da insignificância, que também é conhecido como bagatela, prevê que crimes de pouca importância que causem dano pequeno não devem ser punidos. Uma súmula do Superior Tribunal de Justiça já determina que o princípio da insignificância não se aplica aos crimes ou contravenções penais praticados contra a mulher no contexto das relações domésticas. O objetivo da proposta é transformar o que hoje é um entendimento do tribunal em legislação. A autora do projeto, deputada Laura Carneiro, do PSD do Rio de Janeiro, explica que nenhuma forma de violência contra mulheres pode ser considerada insignificante.
5: Não existe insignificância quando se fala em mulher, em violência contra a mulher, principalmente no momento que a gente está vivendo, onde a cada 5 horas e 25 minutos uma mulher é morta no Brasil. Então, nunca é insignificante a violência, porque ela pode se transformar depois em vicaricídio ou em feminicídio. Por isso a importância desse projeto aprovado nessa casa.
4: O vicaricídio mencionado pela deputada é o ato de matar pessoas próximas a uma mulher, como filhos, dependentes ou outros parentes, com o objetivo de fazê-la sofrer. O termo foi incorporado pela legislação brasileira neste ano, após aprovação pelo Congresso, e a previsão de pena é de reclusão de 20 a 40 anos. A Lei Maria da Penha já impede a aplicação de penas alternativas brandas e punições que possam ser resolvidas apenas com pagamentos ou doações. O projeto que proíbe a aplicação do chamado princípio da insignificância a crimes de violência doméstica e familiar contra mulheres segue agora para a análise do Senado. Da Rádio Câmara, de Brasília, Paula Bittar.
3: Justiça.
1: Os deputados aprovaram a permissão para a prática privada do direito por advogados da União e o texto seguiu para a análise do Senado. A repórter Maria Neves traz mais detalhes sobre o projeto aprovado.
6: A Comissão de Constituição e Justiça da Câmara dos Deputados aprovou o projeto que permite a integrantes de carreiras jurídicas federais exercerem a advocacia privada, fora de suas atribuições no serviço público. A proposta beneficia especificamente advogados da União, procuradores da Fazenda Nacional, procuradores federais e procuradores do Banco Central. As carreiras jurídicas da União exigem dos advogados dedicação exclusiva. O exercício da advocacia particular é proibido por lei. Mas, de acordo com a deputada Érica Cocai, do PT do Distrito Federal, nos estados e nos municípios não existe essa vedação. Por isso, ela considera que o projeto aprovado faz justiça para as carreiras da advocacia federal.
7: Nós precisamos romper essa condição que estabelece a ausência de isonomia dos profissionais das carreiras jurídicas da Advocacia Geral da União, que é bom lembrar que só em 2024 tiveram sucesso na sua atuação jurídica em quase 69% dos cargos e resgataram para a União quase 70 bilhões no mesmo ano 2024. Portanto, nós não podemos perder esses profissionais. Esses profissionais não podem se sentir desestimulados de atuar para o benefício do próprio país.
6: Pelo texto aprovado, a advocacia fora do órgão federal de atuação não poderá ser exercida por advogados que ocupam cargo em comissão ou função de confiança. Além disso, os profissionais ficam impedidos de atuar contra a União, suas autarquias, fundações e empresas públicas. Para garantir a transparência, a Advocacia Geral da União deverá publicar em sua página na internet a lista atualizada de todos os profissionais que optarem por exercer a advocacia privada. Os interessados também deverão fazer uma comunicação prévia ao órgão antes de iniciar a atividade. A proposta determina ainda que o exercício da advocacia privada estará sujeito às orientações da Corregedoria Geral e da Comissão de Ética da AGU, além de obedecer ao Estatuto da Ordem dos Advogados do Brasil e à Lei de Conflitos de Interesses. Da Rádio Câmara de Brasília, Maria Neves.
3: Previdência.
0: Coronel Crisóstomo, do PL de Rondônia, destaca que foi o autor da proposta que deu origem à Comissão Parlamentar Mista de Inquérito, que discutiu fraudes no INSS. Ele lembra que as investigações expuseram um esquema ilegal de descontos em benefícios de aposentados e pensionistas.
8: A consequência disso tudo é que o governo federal teve que bloquear todos os acessos a desconto, não havendo mais desconto, até que seja julgado e decidido como fazer esse trabalho, sem a necessidade de sindicatos e associações voltarem a pedir o desconto no Instituto Nacional de Seguridade Social.
1: De acordo com o coronel Crisóstomo, a suspensão de descontos não autorizados diretamente pelos segurados é uma vitória importante para proteger a renda de famílias mais vulneráveis. O deputado garante que o Congresso continuará fiscalizando o sistema previdenciário.
3: Trabalho.
0: Para Daniel Almeida, do PCdoB da Bahia, a redução da jornada de trabalho é a conquista mais importante das últimas décadas para a classe trabalhadora. Ele argumenta que a modernização da indústria e o ganho de produtividade com novas tecnologias justificam o reequilíbrio da escala no país.
9: Hoje você fabrica a mesma coisa com uma quantidade de horas trabalhadas muito menor do que há 38 anos atrás, quando a Constituição foi promulgada. E, portanto, os trabalhadores precisam participar da distribuição desta produtividade que as tecnologias conseguiram produzir. Portanto, é uma necessidade. De tempos em tempos, é preciso fazer esse equilíbrio para que os trabalhadores e a sociedade como um todo se beneficiem.
1: Daniel Almeida ressalta que garantir duas folgas semanais permite mais descanso, saúde e tempo livre para a qualificação profissional. O parlamentar também elogia a mobilização dos movimentos sociais e o apoio institucional do governo federal em favor da medida.
3: Cultura.
0: A Câmara aprovou o projeto que reconhece o hip-hop como manifestação da cultura brasileira. O repórter Antônio Vital acompanhou a votação.
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11: A Câmara dos Deputados aprovou o projeto que reconhece o hip-hop como manifestação da cultura nacional. O hip-hop é um movimento cultural e estilo de vida urbano que surgiu nas comunidades afro-americanas e latinas do bairro do Bronx, em Nova York, no início dos anos 70. Segundo o autor da proposta, deputado pastor Henrique Vieira, do PSOL do Rio de Janeiro, mais do que apenas um gênero musical, o hip-hop é uma ferramenta de expressão política e social. No Brasil, o hip-hop começou na década de 80, principalmente em São Paulo, em locais de encontro de jovens negros, pobres e moradores de periferias. O movimento se expandiu para outras regiões do país, adquirindo características locais, inclusive no Nordeste, onde foi influenciado pelo repente em ritmos caribenhos e jamaicanos. Ser reconhecido como manifestação da cultura nacional permite que o hip hop seja contemplado nas políticas públicas, com possibilidade de ter acesso a leis de incentivo, linhas de crédito e fundos setoriais, sem contar a garantia de livre manifestação. O projeto recebeu parecer favorável do relator, deputado Inácio Arruda, do PCdoB do Ceará. Segundo ele, o movimento já é reconhecido oficialmente como manifestação cultural por estados e municípios. Para o autor do projeto, o deputado pastor Henrique Vieira, o reconhecimento oficial vai fomentar a cultura e evitar a criminalização do movimento.
12: Reconhecer o hip hop como manifestação da cultura nacional é sair da chave da criminalização e entrar na chave do reconhecimento e da valorização. Porque o hip hop vai acontecer e acontece independente do estado. Mas cabe ao estado, com política pública e investimento, ao invés de criminalizar, valorizar, fomentar e levar adiante.
11: O projeto que reconhece o hip-hop como manifestação da cultura nacional seguiu para análise do Senado. Da Rádio Câmara, de Brasília, Antônio Vital.
3: Educação.
1: Beto Preto, do PSD do Paraná, comemora a criação do curso de medicina no campus de Apucarana da Universidade Estadual do Paraná, a Unespar. O deputado aponta que a medida atende a uma reivindicação de mais de 50 anos do município.
13: É uma luta de mais de 50 anos do município de Apucarana, que agora parece que realmente chegou no êxito. A Unespar é a única universidade que ainda não tinha o curso de medicina e a partir de agora já são recursos liberados para a construção de um bloco de laboratórios, de salas de aula e também praticamente liberado a contratação dos professores via concurso, além de estarmos muito próximos da marcação do concurso vestibular para a entrada no primeiro semestre de 2027.
0: Beto Preto ressalta que, a partir de agora, toda a rede estadual de ensino superior do Paraná passa a contar com o curso público de medicina. Ele celebra o fato de a nova graduação ampliar a formação de profissionais de saúde no Vale do Ivaí, região geográfica composta por 26 municípios.
3: Saúde.
1: Programa para recuperar crânio e face com tecnologia 3D no SUS avança na Câmara. A reportagem é de Luiz Cláudio Canuto.
14: A Comissão de Ciência, Tecnologia e Inovação da Câmara dos Deputados aprovou o projeto que institui o Programa Nacional de Reabilitação Crânio-Facial com uso de tecnologia 3D no Sistema Único de Saúde. O colegiado seguiu o voto do relator, deputado Rui Falcão, do PT de São Paulo. A reabilitação recupera aspectos anatômicos, funcionais e estéticos de pacientes com alterações provocadas por tumores, sequelas de tratamento, traumatismos e anomalias congênitas. Pela proposta, o programa vai oferecer suporte psicossocial aos pacientes e incentivar o desenvolvimento de materiais e de processos de modelagem em três dimensões. A iniciativa seria implementada por meio de parcerias com instituições de ensino e pesquisa, públicas ou privadas, para pesquisa, desenvolvimento e aprimoramento de tecnologias. O autor do projeto é o deputado Zacarias Calil, de Goiás, que afirma que, por meio do uso de scanner 3D, e de exames de imagem convencionais, como tomografia computadorizada e ressonância magnética, é possível criar um modelo da superfície do rosto e do crânio do paciente, por exemplo. Assim, é possível saber que estruturas anatômicas precisam de reparação com design pessoal de próteses e simulação do resultado final antes do tratamento. O deputado, que também é cirurgião pediátrico, afirma que o modelo já é aplicado no Brasil.
15: Em Campinas, São Paulo, nós temos um centro de tecnologia e informação que pode trabalhar juntamente com isso. Aliás, eles já fazem esse procedimento pelo SUS, que é um avanço muito grande, né? Você pegar um determinado tipo de tumor, fraturas e outras patologias, malformações, você analisar através de uma tecnologia dessa, antes de você, por exemplo, submeter o paciente a um procedimento cirúrgico. Então, um profissional, ele vai saber exatamente de que maneira ele vai atuar nesse sentido. Inclusive, mostrando para o paciente, esclarecendo, né, suas dúvidas de que maneira ele vai ser operado.
14: O autor da proposta diz que a técnica também pode ser aplicada na odontologia, cirurgia plástica, reconstrutiva, fonoaudiologia e reabilitação. Ele afirma que o impacto orçamentário não seria muito alto, porque a tecnologia, como já vem sendo utilizada, tende a diminuir o custo.
15: Se você tem um centro de tecnologia, informação, informática, que já faz pelo SUS, então a gente só vai praticamente complementar isso aí, né? Já existe. Agora, Agora, falta mais investimentos, né? E com isso aí a gente consegue, através dos recursos, emendas parlamentares, para ajudar esses centros de tratamento.
14: A proposta ainda vai ser analisada pelas comissões de saúde, de finanças e tributação e de Constituição e Justiça. Em princípio, ela não precisa passar pelo plenário. Da Rádio Câmara de Brasília, Luiz Cláudio Canuto.
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0: Raimundo Santos, do PSD do Pará, defende projeto que institui a Semana Nacional da Consciência Digital Infantil. A iniciativa, segundo o deputado, visa orientar famílias e educadores sobre os riscos da exposição excessiva às telas e os perigos de crimes virtuais.
16: Hoje o mundo da internet é como se fosse uma extensão do mundo real. É uma praça pública onde tem todo tipo de informações úteis, mas também muita coisa nociva, principalmente a criança e adolescente. Dentro dessa política de educação digital, o projeto ele visa incluir uma semana de conscientização digital voltada para educadores, para a família, uma prevenção durante esta semana ao cyberbullying, aos crimes cibernéticos, também o combate à exposição a conteúdos impróprios, a promoção da saúde mental diante do uso excessivo de telas.
1: Raimundo Santos alerta que o uso desregulado das redes sociais provoca aumento de casos de ansiedade e depressão entre os mais jovens. A proposta já avançou por 3 comissões e aguarda análise na Comissão de Constituição e Justiça.
0: Termina agora o jornal Câmara dos Deputados, produzido pela Rádio Câmara, com trabalhos técnicos de Everson Urani e apresentação de Luciana Vieira e José Carlos Andrade. Uma ótima noite para você.
1: Uma boa noite. A Voz do Brasil está de volta amanhã.
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12: E pra você que porventura tá sofrendo por amor e tá correndo atrás daquela pessoa que não te dá valor, desabafa com a gente aí.

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3: 8:11.
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11: 8:34.

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2: 8:47.

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6: 8:57.